Aí, eu não, pra você ter, só pra uma rápida passagem, gente, eu não conheço ele pessoalmente, né? Eu e ele, assim, eu nunca conversei com ele pessoalmente. E vai ter a oportunidade que isso ocorra. Mas a gente, eu converso mais com ele do que qualquer outra pessoa. É direto, toda hora, rapaz, toda hora. E eu pedi uma ajuda e hoje ele que faz o suporte aqui da rádio, né? Na nossa casa FM. Todas as ideias, né? De online, é tudo ele que faz. Ele é um parceiraço. Parceiraço, parceiraço mesmo, aqui da nossa casa FM, verdade mesmo. Toda essa tecnologia aí que você ouve na nossa casa FM, a culpa é dele, né? Alô, Claudião! Bom dia, pediu o César e Paulinho. Daqui a pouquinho a gente toca o seu sucesso aqui também, viu, ô Claudião? Obrigado pelo carinho com a nossa casa FM aí também, né? Hoje nós estamos aqui no nosso estúdio 2, né? Onde eu gosto demais aqui, rapaz. Pensa um rapaz que gosta do estúdio 2 é eu, rapaz. Gosto demais daqui. A gente fala do jeito que for, né? É diferente, é gostoso e parece... Então, eu gosto demais daqui, demais da conta. Então, vamos juntos aqui no nosso estúdio 2, viu, Claudião? Tá lá acompanhando a nossa programação, pediu César e Paulinho, né? Daqui a pouquinho eu toco pra você. Pode, Claudião? Porque você não manda, você pede, você manda, tá? 10 horas mais 27 minutos da nossa manhã, 10h27 na nossa casa FM. Eu vou trair pro nosso apoio cultural. Ah, mas verdade, 10h27 é hora de nós trazermos pra você, amigo ouvinte da nossa casa FM, sem dúvida alguma, é a hora para que você possa, né, ter aí a previsão do tempo, né, seu Lúcio Escalado? Eu já havia me esquecido, gente. Nessa mudança hoje aqui, eu havia me esquecido. Então, bora lá.

0: Olha a previsão do tempo e a temperatura para hoje, Bandeirantes e toda a nossa região, né? Para você que quer saber aí como vai ficar a previsão do tempo para hoje, Bandeirantes, toda a nossa região, a gente destaca para você agora, tá? Agora. Então fique atento aí, você que tá aí acompanhando a nossa programação, a gente destaca para você a previsão do tempo para Bandeirantes e toda a nossa região. A temperatura fica entre 14 e 27 graus, a umidade relativa do ar varia entre 58% e 92%. Não há probabilidade de chuvas para hoje, tá? Segundo o site do Cimepar, os ventos ficam em torno de 11 km por hora com rajadas, podendo chegar aí a 36 km por hora. Neste momento, os termômetros marcam 20 graus nesta quarta-feira aqui em Bandeirantes, dia 12 de agosto.
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6: Amigo taxista, Zé Neto e Cristiano.

0: Tudo que pedi pra Deus, César e Paulinho, Chitãozinho, Chororó na nossa programação da nossa Casa FM, hein? Tudo de bom pra você, bom dia, bom dia, bom dia, bom dia. É muito bom ter a sua sintonia, a sua audiência aqui na nossa Casa FM. Vamos juntos, tá? Onde quer que você esteja nesta manhã, você mandando seu alô, fique à vontade. Alô, André, alô, Gustavo, também o Claudião tá lá ouvindo a nossa manhã, Aline, forte abraço pra vocês todos aí, obrigado pelo carinho sempre com a nossa Casa FM, tá? Fique à vontade, mandei a sua mensagem 999-20-4010 e eu vou com você com toda certeza nesta manhã até o meio-dia. Deixa eu aproveitar e dar um toque muito bacana pra você que tá aí acompanhando a nossa Casa FM, nosso Casa e Companhia. 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Então tenha sempre à sua disposição a AgroSol Rações. 10:46, agora 10:46 da nossa manhã, bom dia, é muito bom ter a sua companhia, a sua audiência, tá? Fique à vontade, vamos juntos, tudo normalizado, a gente segue aqui, agora é hora de fofoca aí.
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2: Fofoca aí. O tempo voa. A apresentadora Eliana emocionou seus seguidores nesta terça-feira ao celebrar o aniversário de 15 anos de seu filho mais velho, Arthur. O adolescente, fruto do relacionamento de Eliana com João Marcelo Boscoli, cresceu e chamou a atenção dos internautas. Eliana compartilhou registros carinhosos para marcar a data, expressando sua emoção com a rapidez com que o tempo passou. Fãs e amigos encheram os comentários de mensagens de parabéns, destacando o quanto Arthur cresceu e desejando felicidades nesta nova fase da adolescência.
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0: Vem aí Por Você, nova novela da sete. Enzo Ciolini dividirá papel com o Thiago Lacerda em Por Você. Quer saber mais? Deixa eu contar. Após uma passagem pela Record, o ator Enzo Ciolini fará sua estreia na TV em Por Você, novela que estreia no dia 17 de agosto e substituirá Coração Acelerado na faixa da 7. Na trama, Enzo interpretará Gabriel na juventude, personagem vivido por Thiago Lacerda na fase adulta. Em cenas de flashback, o público acompanhará o início da história de um amor entre Gabriel e Bela, a Sharon Menezes. Os dois se conhecem ainda na adolescência quando ele entra em um ônibus sem a carteira para pagar a passagem. Sem conhecê-lo, Bela se oferece para custear a viagem, gesto que aproxima os dois e marca o começo da relação. Ai, que fofo! Gente, vai ser demais! Por Você, eu não perderei um capítulo! E é isso, eu volto rapidinho pra fofocar mais por aqui.
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0: Aí é complicado, né? Você me fez aí, ó, odiar o carnaval eterno, Marília Mendonça, na nossa programação da nossa Casa FM.
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0: Vamos juntinhos aqui na nossa programação nessa quarta-feira, virando mais uma hora, né? 11 horas, mais 3 minutos agora. E aí, tudo bem? Tudo ótimo? Como está a sua manhã de quarta-feira? Espero que excelentemente bem, tá? Vamos juntos aqui, onde quer que você esteja, mandando o seu alô, interagindo, fazendo a nossa Casa FM do jeito que você gosta de ouvir, tá? Manda aí a sua mensagem, 99920-4010, 99920-4010. 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A melhor opção, sem dúvida alguma, está na Mari Auto Centro Automotivo, aqui em Bandeirantes. 11 horas mais 5 minutos, agora 11:05. Bom dia! Bom dia, bom dia, bom dia para você que tá aí acompanhando a nossa programação da nossa Casa FM. Tudo de bom para você? Agora é hora de fofoca aí. Ouça!
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1: Mara Maravilha está em mais uma polêmica. A apresentadora teria acionado a polícia após ter seu número de telefone pessoal vazado na internet, alegando perseguição cibernética. Ela publicou uma captura de tela de um suposto boletim de ocorrência em suas redes sociais. No entanto, o que chamou a atenção dos fãs foi a indicação da própria rede social de que a imagem poderia ter sido gerada por inteligência artificial. A assessoria de Mara afirma que a equipe jurídica trabalha para identificar os responsáveis pela exposição dos dados, enquanto a internet ferve com as especulações.
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12: Devido à reta final da novela, o resumo da novela Coração Acelerado não será divulgado pela emissora.
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0: Dois descaradinhos, Léo Santana.

0: Eu fico facinho, facinho, facinho.
1: Eu fico facinho. Que Deus te abençoe, Ana. Obrigado por esse momento. Muitas bênçãos na tua vida, livramento. Belo Horizonte, Brasil, Minas Gerais, faz barulho, Ana Castela.

0: Valeu, Rian SP.
1: Eu que agradeço, meu parceiro, por estar aqui hoje no DVD de vocês.
0: Que Deus continue te abençoando.
1: Satisfação. Tamo junto, família. Vamos que vamos.
2: 11 horas mais 21 minutos, Bruno e Barreto. Abre a porteira. Ô, mãe. Abre a porteira. Vamos juntinhos aqui nas ondas da nossa Casa FM nesta quarta-feira, 12 de agosto. E você que tá em casa, tá no trabalho, tá no trânsito, tá nos levando de carona, enfim, onde quer que você esteja aí acompanhando a nossa programação, bom dia, tá? É muito bom ter a sua sintonia, a sua participação, o seu carinho com a nossa Casa FM, tá bom? Fique à vontade mesmo.
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2: 11 horas mais 21 minutos, agora 11 horas mais 21 minutos, você participando sempre com a gente, tá? Manda aí o seu recado, interaja, fique à vontade na nossa Casa FM. Tá 999-2040-10, 9 horas, 999-2040-10, 11h22, né? Eu misturei a hora e misturei também, com toda certeza, o nosso WhatsApp, né? Pra você participar aí nessa manhã de quarta-feira, tá bom? Vamos juntinhos, tudo de bom pra você. Obrigado pelo carinho com a nossa Casa FM, você mandando o seu recado, interagindo, fazendo a nossa Casa FM como você gosta de ouvir. Vamos lá, eu e você, você e eu, tá bom? Fique à vontade mesmo. A gente volta já, mas antes tem Mundo da Fama.

0: Tamões, deixa eu contar pra vocês. Marina Versus aparecendo aí caracterizada como Marília Mendonça e surpreende o Web. As primeiras imagens de Marina Versus caracterizada como Marília Mendonça movimentaram as redes sociais nas últimas horas. A semelhança da atriz com a eterna Rainha da Sofrência chamou muito a atenção dos fãs nas primeiras fotos divulgadas da cinebiografia produzida pelo Prime Video, que tem estreia prevista para 2027. Os registros revelaram uma cena inspirada no DVD gravado por Marília em Manaus em 2016, período que consolidou a cantora como um dos maiores fenômenos da música brasileira. Para encontrar a protagonista, a produção testou mais de 1000 mulheres. Além de Marina Versus, o elenco reúne nomes como Ermila Guedes, Clara Castanho, Marcelo Serrado, Sofia Valverde, Alejandro Clavex e João Guilherme. Uau, e demais, gente! Aparência, né? Pesa! E é isso! Quer mais? Eu conto já já mais pra você. Volto rapidinho!
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0: por fim, o resumo da novela Quem Ama, Cuida. Elisa interrompe o clima entre Pedro e Adriana. Edivaldo registra Pilar observando Yuri desfilar em trajes de banho. Francesca aparece para Otoniel e afirma que o anel de Arthur está na casa do ex-patrão. Brigitte acusa Bia de não cuidar direito da filha. Ademir reflete sobre a ideia de Carmita de se hospedar em sua casa para conviver com Pedro. Adriana fica sabendo por Pedro, Kleber e André que a promotoria acatou as denúncias de Sueli. Edivaldo mostra para Ingrid o vídeo do desfile de Yuri para Pilar. E Yuri passa as informações à Adriana do desfile que teve que fazer para Pilar. André oferece apoio a Dora. Ademir entra na casa de Dora e quase flagra a ex-mulher com André.
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2: Ferrugem.

0: 100% eu.
1: 11 horas mais 41 minutos aqui na nossa Casa FM. Marília, Maria Cecília Rodolfo, né? Aqui na nossa Casa FM, bom dia pra você, obrigado pelo carinho sempre com a gente. Vamos juntos, onde quer que você esteja acompanhando a nossa programação, você mandando o seu recado, vai lá, sempre, né? A sua participação é muito importante, 999-20-4010, 999-20-4010, a sua participação é muito importante mesmo, tá? E você, é claro, participa, manda seu recado, interage com a gente, fica à vontade, 999-20-4010, 999-20-4010, é bom demais ter a sua participação, a sua audiência aqui na nossa Casa FM, tá bom? Vamos juntos! 11 horas mais 43 minutos, agora é hora de Mundo da Fama. Acompanha aí.

0: já de volta por aqui com a nossa última fofoquinha. Atores e cantores marcando presença em turnê de Coração Acelerado, que tá na sua reta final. Clima de festa: Felipe Bragança, Isadora Cruz, Gabs, Isabelle Drummond, Ana Castelli, Elisa Lucinda foram alguns dos famosos que marcaram presença na turnê Coração Acelerado em Goiânia. O show reuniu o elenco da novela e atrações como Daniel, Chitãozinho Chororó e a dupla Bruninho e Davi. O clima foi de celebração nos bastidores da apresentação, que dará origem a um especial musical da TV Globo exibido no dia 15 de agosto, próximo sábado, hein? Logo após o Altas Horas, na mesma noite em que vai ao ar o último capítulo de Coração Acelerado, reprise, né? Do sábado. E é isso! Obrigado pelo carinho de todos vocês. Beijo no coração. Eu volto amanhã fofocando muito ainda aqui, tá? Tchau!
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1: A CBF sorteou os confrontos das quartas de final da Copa do Brasil de 2026, com três clássicos estaduais. Os duelos serão Internacional versus Grêmio, Cruzeiro versus Atlético Mineiro, Vasco versus Vitória e Palmeiras versus Santos. Os jogos de ida estão previstos para a semana de 26 de agosto e os de volta para a semana de 2 de setembro. O chaveamento também foi definido até a decisão. Quem passar de Internacional versus Grêmio enfrenta o vencedor de Cruzeiro versus Atlético Mineiro na semifinal. Do outro lado, o classificado de Vasco versus Vitória pega quem avançar de Palmeiras versus Santos. Os clubes já acumulam 9 milhões de reais em premiação e a vaga na semifinal garante mais 9 milhões. A final será disputada em jogo único, no dia 6 de dezembro.
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6: São exatamente 11 horas mais 48 minutos aqui na nossa manhã. Galerinha, tô tirando meu time de campo, hein? Vou ficando por aqui prometendo voltar amanhã a partir das, digamos que 7 horas da manhã, dentro da nossa oração da manhã, tá? Aquele abraço mesmo do tamanho do Brasil pra você, tá bom? Volto com vocês amanhã, se assim o nosso bom Deus permitir. Tchau. Tá bom? Então tá, ó. Então fique assim. Aquele abraço mesmo, se cuidem. Fiquem todos com Deus. Deixando as minhas velhinhas que continuam dando aquele talentaço legal. E é claro, né? Em seguida aí vem a nossa programação fantástica pra você da nossa Casa FM, tá? Fique atento, continue conosco. É muito bom ter a sua audiência, a sua companhia. As nossas velhinhas que continuam dando aquele talentaço legal. Flashback. Aqui diz... Disco Fever, Woman, também W e U2 na nossa manhã, na nossa Casa FM. Finalizando a nossa manhã. Tchau, sejam felizes e até amanhã.

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4: 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Tudo sobre o seu animalzinho de estimação. Dicas para o bem-estar do seu amiguinho.
5: Rotina consistente. Estabeleça uma rotina consistente para o seu pet, incluindo horários regulares de alimentação, passeios e tempo de brincadeira. Isso ajudará a criar uma sensação de segurança e previsibilidade para o seu animal de estimação.
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8: 12 horas e 9 minutos.
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0: barco lá na contramão pra 90 que nós dá conta.
1: Esses rodeios que eu gosto de...
0: Valeu, Neto Henrique!
1: Bom demais,
2: meus irmãos,
1: bom demais, lindo,
2: muito obrigado, viu? Deus abençoe vocês, viu?
0: Tamo junto, Deus abençoe esse projeto, meus

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3: Os cães são capazes de compreender até 250 palavras e gestos e demonstraram a habilidade de fazer cálculos matemáticos simples.
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1: Os polvos têm três corações e sangue azul.

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2: Estúdio Casa, 1 hora e 7 minutos.

Qual que vocês acham que tem que ser o nome da música? O nome da música vocês dão, Bia. Falta de caráter, falta de caráter. Vamos com Deus. Um, dois, três, vai.

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2: Por que o gato ronrona? O animal faz vibrar suas cordas vocais de maneira que o som produzido indique que ele está se sentindo feliz. Da mesma forma, o gato exprime por meio de sons outros sentimentos, como raiva e fome.
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0: pro Suel aí, copiou!
1: Em Bandeirantes, 17 graus.

0: Essa música é tão boa que dá vontade de cantar o refrão dela 10 vezes, né?
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1: Pensamento do dia. Famílias da Igreja. Eu e minha casa serviremos ao Senhor. Josué capítulo 24, versículo 15. Deve se constituir em grande desafio para nós ver famílias inteiras servindo ao Senhor, pois é o desejo do Senhor que famílias sejam salvas e restauradas, que famílias inteiras entrem no reino dos céus. Foi o Senhor quem criou a família, e ela é a menina dos seus olhos, pois a Igreja a esta é comparada. Infelizmente, temos nos descuidado da família e temos visto muitas sendo esfaceladas, seja pelo divórcio, drogas e sexo fora dos propósitos de Deus. Definitivamente, não podemos nos conformar e, acomodados, ver o diabo atacando as famílias e ficarmos parados. É o tempo de a Igreja levantar um clamor em favor da família, para que esta se fortaleça e faça frente a toda pressão que o inimigo faz contra a mesma e contra a sociedade da qual ela faz parte. Ore pelas famílias da Igreja, para que sejam fortalecidas pelo poder do Senhor e aqueles que nela ainda não conhecem a Jesus sejam salvos e transformados.
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6: Essa aqui é problema, hein?

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5: 2 e 6.

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4: Um estudo publicado nos Estados Unidos diz que se um telespectador se alimentasse somente dos produtos anunciados na TV, ingeriria 25 vezes mais açúcar do que a recomendação diária e 20 vezes mais gordura, contra somente 40% dos valores sugeridos para a quantidade de legumes e 27% de frutas. Evite consumir produtos apenas porque as propagandas dizem que é bom. Escolha sempre visando o valor nutricional e os benefícios à saúde que podem proporcionar.
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0: Faz barulho quem gostou da música nova, hein?
1: Em Bandeirantes, 20 graus.

0: Atlântida Secret.
1: 2h35.
2: Oba! Ramon Varenga do Sul, esquece.

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0: Ô, tribunito!
1: Vocês aprenderam a moda, não aprendeu?
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2: Por que o gato ronrona? O animal faz vibrar suas cordas vocais de maneira que o som produzido indique que ele está se sentindo feliz. Da mesma forma, o gato exprime por meio de sons outros sentimentos, como raiva e fome.
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tarde, começando o Top Show aqui pela nossa Casa FM, Estúdio Casa FM 87,7. São 15 horas e 5 minutos. Maria Clara no comando até as 17 horas. Música, informação, entretenimento e o principal, você, meu querido, minha querida ouvinte, que estão sempre sintonizados aqui na Melhor. E para participar é muito simples, mande aquele recadinho especial através do nosso WhatsApp, DDD é o 43 999 20 40 10. 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Hoje o nosso Dicas de Saúde, nós vamos falar de algo muito gostoso, viu? Todo mundo gosta. Aquele cochilo, a sonequinha depois do almoço. Será que tem benefícios para nossa saúde? Sim ou não? Daqui a pouquinho eu vou contar para vocês, viu? Também vamos falar sobre o eclipse solar que, ó, aconteceu hoje, mas aqui no Brasil não foi possível ver. Então nós vamos falar um pouquinho sobre o eclipse solar, né? E se tem algum outro previsto, pelo menos pra gente, né, poder ver aqui no Brasil daqui a alguns meses, anos, sabe, sei lá quando. Tá bom, gente? Pra encerrar, tem mensagem do dia pra vocês. São 15h08 e a nossa programação começa com Gustavo Mioto e Marília Mendonça, Inconfundível, Mari Fernandes e Natan, Comunicação Falhou, e Léo Foguete, Beija, Beija-Flor. Sejam todos muito bem-vindos, o Top Show está no ar.

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Estamos de volta com o Top Show, meus amigos e minhas amigas. Bom demais, viu? Lembrando que hoje a nossa programação vai falar de muitos assuntos bacanas, viu? É, e hoje é um assunto, no Dicas de Saúde, é um assunto que todo mundo gosta, tá? Isso eu tenho certeza. Olha, 100% da população gosta, né? Aquele cochilinho, né? Aquela sonequinha gostosa depois do almoço. Mas vem cá. Será que ela é indicada? Será que é saudável? Sim ou não? A gente vai falar sobre isso, viu? Daqui a pouquinho. Mas agora eu quero falar o horário, né? São 15 horas e 20 minutos, mas eu quero falar do apoio cultural da loja Pingo de Gente. 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E eu quero lembrar vocês que amanhã, quinta-feira, a Dani da Pingo de Gente vai estar aqui no Top Show para falarmos sobre aleitamento materno. Então, mamães, futuras mamães, aquelas que desejam ser mamães e ficam meio perdidas, meio confusas, né? Querem ter mais noção sobre o que é, né, o aleitamento materno? A Dani vai estar aqui falando sobre o assunto, né? Com muita boa vontade, com muito carinho, porque ela ama o que faz realmente, né? Que é sempre estar rodeada das mamães, das crianças, vestindo bem e passando muita informação que é muito importante, tá? Então não percam amanhã a Dani lá da loja Pingo de Gente aqui no programa Top Show. 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
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E eu quero aproveitar também, passando os avisos para vocês, viu? Sexta-feira, aqui na programação do Top Show, teremos a doutora Viviane Rossi Chaves. Estaremos falando sobre toxoplasmose, né? Mais conhecida, uma doença, né, que os gatos adquirem, né? Mas por que eles adquirem, o que acontece, o porquê, quais são os riscos, quais são os cuidados, né? Vacinação, tudo isso para vocês na sexta-feira. Então, final de semana nosso está recheado de assuntos bacanas aqui com os nossos apoiadores culturais. 15 horas 25 minutos, vamos com Aerosmith, Dream On, Mumuzinho Ferrugem, A Longo Prazo e Ana Castela, É Que Eu Não Te Esqueci. Daqui a pouquinho eu volto, não esqueçam de mim, hein?

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Estamos de volta! Estamos de volta! Eita! Estamos de volta com o Top Show. São 15 horas e 42 minutos aqui na nossa programação. Bom, gente, daqui a pouquinho dicas de saúde pra vocês, tá? 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E ressaltando, hein? Sexta-feira a doutora Viviane estará aqui e vamos falar da toxoplasmose, tá bom, gente? Então, o pessoal que tem gatos, que gosta de gatos, pretende, né, adotar um gatinho, né? Então tem que se informar certinho, ver quais são os cuidados necessários, o porquê, né, de ter a toxoplasmose, quais são os riscos, quais são os medicamentos. Então vai ser um assunto muito bacana, principalmente para quem tem gatunos, tá bom, gente? 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Mas agora, vamos falar da Sonequinha?
Eita, vida boa, né? Quem não gosta? Tá, fala sério. Quem não gosta daquela famosa pestana? Né? Todo mundo fala. Siesta, né? É tão bom, né? Se almoça e dá aquela sonequinha, aquele cochilinho, né? De meia hora, por aí, gente. Mas faz bem? Ou é apenas um hábito cultural, né? Por que sentimos vontade de dormir depois do almoço, né? É, aquela moleza, né? Como tudo na vida, aquela moleza depois de comer tem explicação científica. Isso acontece porque logo após a refeição, o corpo direciona uma grande quantidade de sangue para o sistema digestivo. E o resultado é a sensação de sonolência. E por isso, sentir sono depois do almoço é normal. Longe de ser uma manifestação de preguiça, esse período de repouso oferece uma oportunidade importante para recarregar as energias, melhorar o humor e otimizar o desempenho cognitivo. Ou seja, paradoxalmente, o sono depois de comer pode te ajudar a ser mais produtivo, além de ter um poder para a saúde física e mental. E existem algumas perguntinhas, né? Dormir depois do almoço engorda? Tem gente que às vezes não dá aquela pausinha, né? Aquele cochilinho de meia hora, 45 minutos, porque acha que vai engordar. Não há evidências conclusivas que sugiram que dormir após o almoço diretamente cause ganho de peso. Afinal, engordar está relacionado ao acúmulo de calorias e a uma combinação complexa de fatores, tá bom, gente? Então, se o hábito de dormir após o almoço estiver contribuindo para um estilo de vida saudável e não resultar em escolhas alimentares prejudiciais ou falta de atividade física, é improvável, né, que o ganho de peso seja um fator para isso, tá? Mas agora, faz bem realmente dormir após o almoço? Sim ou não? Sim, tirar uma breve soneca após o almoço pode trazer benefícios para a saúde e para o bem-estar, desde que seja feita da maneira adequada, viu? Estudos comprovam que tirar uma soneca após o almoço pode trazer os benefícios, né? Então, nós vamos falar de alguns benefícios aqui. Melhora o desempenho cognitivo, né? Aquela, né, sonequinha curta, né? De uns 20 minutinhos, né? Pode ajudar a melhorar o alerta mental, né? A concentração, ajudando a enfrentar as atividades do restante do dia com mais eficiência. Tem a redução do estresse, né? Que o sono tem o potencial de reduzir os níveis de cortisol, né? Que é o hormônio do estresse, promovendo um estado de relaxamento. Também tem o rejuvenescimento físico e mental, que esse descanso proporcionado pela soneca pode ajudar na recuperação física e mental, proporcionando um aumento na energia e vitalidade. Também dá um impulso na criatividade, né? Alguns estudos científicos sugerem que um cochilo curto pode estimular a criatividade e a resolução de problemas. Também melhora o humor. O sono adequado está associado a um melhor equilíbrio emocional, reduzindo a irritabilidade e promovendo um estado de ânimo mais positivo. No entanto, vale a dica, né, de um especialista aqui que todos nós conhecemos, famosíssimo Dr. Drauzio Varella. Ele diz o seguinte, que é importante observar a duração da soneca, viu? Aqueles cochilinhos de 20, 30 minutos geralmente são recomendados, né, para evitar entrar em estágio mais profundo de sono, né? O que poderia resultar em sonolência ou dificuldade para dormir à noite, viu? Cochilinho, viu, gente? Não vai pegar dormir uma hora, não, tá bom? Resumindo, se possível, experimente aquela sonequinha curta após o almoço, né? E observe como afeta o nível de energia e foco no seu dia a dia. Bom demais! Eu gosto de tirar uma sonequinha. Uns 20 minutinhos, meia horinha, né? Depois do almoço. Eu sempre falo em casa, vou lá tirar uma pestaninha, né? É bom.
é bom, relaxa bastante, dá mais exposição, por isso que eu não paro um minuto, né, gente? Bom, é o seguinte, 15 horas e 52 minutos, vamos com Matheus e Cauã, Simone Mendes, Meu Silêncio, Sorriso Maroto, participação da Ludmilla, Ainda Gosto de Você, Já Era, e Harry Styles, American Girls, 15 horas e 52 minutos.

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16h08 aqui na nossa programação, da minha, da sua, da nossa casa, FM 87,7. 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E mais uma vez, eu quero lembrar você, viu? Amanhã, Dani vai estar aqui e iremos falar sobre aleitamento materno. Então, vai ser um assunto muito bacana para todas as mamães, né? Que estão sempre sintonizadas aqui no Top Show. Para todas as mamães que são clientes da Pingo de Gente, viu? Então, fica ligadinho, porque é um assunto muito bacana, realmente. São 16h11. Agora tem Zezé de Camargo, Irmão da Lua, Amigo das Estrelas, Lulu Santos, Toda Forma de Amor, Israel e Rodolfo, Voltinha. 16h11, repetindo, e daqui a pouquinho nós vamos falar sobre o eclipse solar que nós não podemos ver aqui no Brasil. Oh, meu Deus! Mas outros países, outros continentes tiveram sorte. Daqui a pouquinho eu conto.

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16 horas 25 minutos, 4 horas 25 minutinhos. Daqui a pouquinho nós vamos falar sobre o eclipse solar que aconteceu no hemisfério norte, né? Infelizmente aqui no Brasil nós não podemos, né? Não podemos ver o eclipse, mas em breve terá, viu? Em breve, mas eu vou contar isso daqui a pouquinho pra vocês, porque agora vou falar do apoio cultural do consultório veterinário Patinhas e Cia. 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Seguinte, gente. Aconteceu um eclipse solar hoje. Ocorreu na Europa, né? Em alguns outros países do hemisfério norte, né? Esse fenômeno, ele é o primeiro eclipse solar total em mais de 2 anos e pôde ser observado totalmente em partes da Groenlândia, Islândia, Espanha e Portugal. Então, um eclipse solar total, ele aconteceu nessa quarta-feira e transformou o céu em diferentes regiões do hemisfério norte. O fenômeno ocorre quando a Lua passa entre a Terra e o Sol, daí bloqueia completamente a luz solar em uma estreita faixa da superfície. A faixa de totalidade varreu a costa leste da Groenlândia, alcançou a ponte noroeste da Islândia e desceu até a Espanha. E, infelizmente, o evento não foi visível no Brasil, nem mesmo de forma parcial, viu, gente? Para você ter uma noçãozinha aqui, deixa eu falar para vocês, os primeiros momentos do eclipse, eles começaram na Rússia, onde a totalidade era esperada para começar por volta, né, lá o horário, 23 horas e 58 minutos, né, de acordo com os dados lá, né? Mas teve condições, um monte de coisa. Mas em vários países pôde ver. Se você tem interesse de ver, tem os vídeos na internet. É uma coisa esplendorosa realmente. Mas calma aí, porque o mês de agosto terá dois

dia 27 para o dia 28 vai ter o eclipse da Lua, né? E tem muitos dados aqui, viu, gente, que o pessoal passa para a gente, que quando vai acontecer os próximos eclipses solares, né? Os solares totais, né? Que acontecem aqui, geralmente em média uma vez ao ano, né? Então, estão acreditando que o eclipse anular do Sol, né, vai acontecer no dia 6 de fevereiro de 2027. E depois, o total vai acontecer no dia 2 de agosto de 2027. Então, o pessoal que gosta de filmar, que gosta de ter documentado esses fatos incríveis, né, que só acontecem na natureza, né? Incrível. Deus é muito bom que a gente pode presenciar tudo isso. Então fica ligadinho, viu? Então, lunar, dia 27 para o dia 28, e daí o próximo é solar no dia 6 de fevereiro, tá bom? São 16 horas 31 minutos. Vamos pôr uma musiquinha aqui. Ah, pô, musiquinha, porque no próximo bloco tem mensagem do dia para vocês, mas agora tem Não Mexe Nas Minhas Gavetas, pelo amor de Deus, viu, Danilo e Davi? Não gosto disso. Também teremos Lady Gaga e Bruno Mars, Die With My Smile. E também Wesley Safadão, Love Misturado. Já já eu volto, 16 horas 32 minutos.

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Estamos de volta e com a nossa mensagem. O ser humano tem medo de realizar seus maiores sonhos porque acha que não os merece ou não vai conseguir. Mas o medo não é uma coisa concreta. Ele está em nossos corações. Os corações morrem de medo só de pensar em amores que partiram para sempre, em momentos que poderiam ter sido bons e não foram. Quando isso acontece, acabamos sofrendo muito e o coração tem medo de sofrer. Mas o medo é pior que o próprio sofrimento. Nenhum coração jamais sofreu quando foi em busca de seus sonhos, porque cada momento de busca é um momento de vida, de energia, de encontro com Deus e com a eternidade. Então, ouça seu coração. Ninguém consegue fugir dele. Por isso, é melhor escutar o que ele fala para que não venha um golpe que você não espera, porque você jamais vai conseguir mantê-lo calado. Mesmo que finja não escutar o que ele diz, ele estará dentro do seu peito, repetindo o que pensa sobre a vida e o mundo, o dia inteiro, o tempo todo. Ainda bem, né? Por isso, ouça o seu coração. E realmente, o medo é o nosso maior inimigo, né? Muito grande, muito grande. Aí a gente fica completamente estagnado, sem saber o que fazer. Relaxa, temos que relaxar, temos que pensar, refletir de uma outra forma. E o coração, gente, o coração é bom muitas vezes ouvir ele, né? A razão também, com certeza. Mas o coração, né? Ele fala, ele age com amor, com humanidade, com serenidade. Então, tem que deixar ele falar mais alto, porque ele é a parte que nos dá calor, que nos dá afago, né? Daí vai abafando esse medo de realizar as coisas, o medo de que, ah, eu não vou superar um término, ah, eu não vou conseguir realizar tal coisa, ai, meu Deus, não vai dar certo aquele emprego. Relaxa, relaxa. O medo acaba virando paranoia. E a paranoia só afunda a nossa vida. Só nos vai levando para baixo cada vez mais, tá? Então, deixa o medinho de lado, manda ele embora, porque ele não faz parte da sua vida, né? Usa ele como ferramenta. Ferramenta de força, de coragem, de luta, tá bom? Então, essa é a mensagem de hoje, ó. Bora ser feliz, bora realizar as coisas boas, porque o coração tá pulsando. Tá pulsando, batendo forte para que o melhor aconteça. E isso é válido para todo ser humano.

então, 16h50. Gente, é o seguinte, quero falar um recadinho pra vocês, que eu não falei durante o programa, mas na semana que vem, eu já falei pra vocês, né, sobre o Agosto Lilás, que esse mês, né, é o combate contra a violência contra a mulher, né, é um mês que a gente tá aqui pra alertar, né, pra se prevenir, pra realmente conscientizar. E é o seguinte, na próxima semana, na quinta-feira, teremos a presença aqui da doutora Giovanna Lucianetti e da doutora Natália Amadeu, né, advogadas maravilhosas, e elas estarão aqui falando sobre isso, sobre o Agosto Lilás, sobre a Lei Maria da Penha, sobre todos os cuidados que a mulher tem que ter em relação a essas situações, né, que infelizmente cada dia tem se tornado pior, né? Tornou uma frequência assim exorbitante que a gente não aguenta mais abrir rede social, abrir televisão e ver tanta coisa acontecendo, né? Então elas vão estar aqui na próxima semana para conscientizar, para ajudar também a tirar dúvidas, tá? Estaremos abertos aqui para perguntas. Então vão se preparando porque semana que vem vai ter um bate-papo muito sério aqui durante a programação do Top Show, tá bom? Então convido a todos já a ficarem sintonizados. E eu tô indo embora, mas o Richard está chegando com o Casa Sertaneja. Mas o meu encontro com vocês amanhã, viu? Quinta-feira, a partir das 15 horas, com mais um Top Show. E eu vou deixando as minhas últimas aqui. Zé Vaqueiro, Jorge Matheus, Grupo Chocolate, Alô Virgínia, Paula Matos, Amor de Rua. Beijo no coração, gente. E até amanhã.

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0: Alô, você, muito boa tarde, muito boa tarde, muito boa tarde, tamo chegando! Hoje na nossa vai ter bailão. A partir de agora com vocês, Casa Sertaneja, aqui pela nossa Casa FM 87.7. Hoje é dia, hein? Dia de moda, dia de confusão, quarta-feira, 12 de agosto de 2026. E aí, tranquilo, tudo jóia? Vamos juntos, juntinhos até as 19 horas.
1: Peraí, responde pra mim.
0: Chama nós, que a nossa casa tá chegando a partir de agora até as 19 horas com você, você no nosso comércio, você ligadinho com a gente, você nos bairros, você passando pela nossa cidade, seja muito bem-vindo a Bandeirantes. Chama, vem junto com nós, é nós, vamos juntos. 999204010 é o WhatsApp aqui da nossa casa, viu? Participe com a gente, vamos juntinhos, né? Estúdio Casa FM, casafm.com.br é o nosso site, onde quer que você esteja, você leva a gente junto com você. Você que tava com a Maria Clara no Top Show, agora você fica com Casa Sertaneja, viu? Peça sua música, participe com a gente, mande o seu recadinho, é claro, né? Sua participação é muito especial pra nós. Você, aqui você não pede, viu? Aqui você manda. Chama, abrindo a nossa programação nessa quarta-feira. É eles, pelo amor de Deus, Jorge e Matheus, nocaute. Boa tarde.

0: melhor que nós dois, hein, Simone Mendes?
1: Ô, Henrique, coisa linda.
0: Palmas pra Simone aí, São Paulo. Muitas palmas pra ela.

0: É, vamos juntinhos, juntinhos. 17 horas mais 13 minutinhos aqui na nossa casa, FM 87.7. Vamos juntos, bora, bora. Pessoal chegando por aqui, uma ótima tarde pra vocês. Legal, legal. Olha só quem tá chegando por aqui. Mandar um abraço pro Cauã, né, Cauã? Ligadinho aqui com a gente, o Rafa, o Adrian. Tá todo mundo lá, já estão se preparando já, né? Já estão se preparando. Opa! Já estão se preparando já pra começar a trabalhar, hein? Daqui a pouco eu quero uma pizza, hein? Manda pra nós aqui, manda pra nós. Eita, eita. Alô, Andrew. O Andrew tá ligadinho aqui com a gente. Mandar um abraço pro pessoal lá que tá sintonizado aqui também com a gente, né? Participando, interagindo, né, Andrew? O Andrew tava... Abasteceu a moto já? É, ele disse que vai pagar um espetinho hoje pra galera, né? Sei não, hein? Pessoal que tá ouvindo a gente aqui na rádio, se quiser colar lá, o Andrew hoje vai pagar espeto pra nós. Quero só ver, hein? Um abraço pro Andrew, pro Matheus, pro Cauã. Pessoal ligadinho aqui, sintonizado com a gente também, né, Rafa? Vamos atendendo aqui, o pessoal vem chegando. Você também manda um WhatsApp pra nós, 999-20-4010, 999-20-4010, né, Claudião? Claudião tá ligadinho com a gente lá, sintonizado, Claudião. Hoje eu tô no Estúdio 1, então peça sua música que eu vou colocar seu áudio hoje aqui, viu, Claudião? Hoje eu consigo colocar seu áudio aqui. Ontem eu tava apanhando, não dava, mas hoje eu consigo, tá? Um abraço, viu? Um abraço, pessoal. O Andrew tá dando risada aqui. Chegando a notificação aqui no WhatsApp, ele dando risada. É brincadeira, viu? Simbora, atendendo então o Andrew que tá ligadinho com a gente. Modo Brutality. Essa é a eu não conhecia, viu, Andrew? Vai ouvir então aqui na nossa programação. É Anthony Gabriel opa, Manute participação Anthony Gabriel, né? Simbora então, é hora deles. Manute participação Anthony e Gabriel. 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
0: 17 horas e 15 minutos.

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É isso aí, começando o nosso Momento Defesa Civil aqui pela nossa Casa FM. Está no ar mais um Momento Defesa Civil, trazendo a previsão do tempo e aquela dica importante de prevenção para você se preparar para amanhã, né? Segundo o nosso CIMEPAR, essa quinta-feira, 13 de agosto, deve ser de tempo instável, viu? Em Bandeirantes, sem previsão de chuva. A previsão indica a precipitação acumulada de 0 milímetros, ou seja, não há chuva para nossa cidade amanhã, né? E as temperaturas sobem ao longo do dia, chegando próximo dos 30 graus à tarde. Então amanhã vai esquentar, pessoal. Vamos ficar atento, né? Vamos ficar atento que amanhã deve esquentar aqui em Bandeirantes e a umidade relativa do ar deve ficar mais baixa durante a tarde, chegando aproximadamente 44%, enquanto as rajadas de vento previstas permanecem moderadas, podendo chegar a cerca de 29 km por hora. Com o tempo mais seco e sem previsão de chuva, a Defesa Civil reforça uma orientação importante, viu? Não faça queimadas para limpeza de terrenos, pastagem ou descarte de lixo. O fogo pode se espalhar rapidamente e provocar incêndios de maiores proporções. Também é importante manter a hidratação, principalmente nos períodos mais quentes do dia, e evitar atividades físicas intensas sob o sol forte. E aproveite o tempo firme para fazer uma vistoria preventiva em casa, né? Confira telhados, calhas, árvores e estruturas externas. A prevenção realizada hoje pode evitar problemas quando a próxima mudança

0: no tempo chegar. Quer receber os alertas da Defesa Civil diretamente no seu celular? É só enviar o CEP por SMS para o número 40199. O serviço é gratuito e permite receber avisos de curto prazo. Eu estou rindo aqui porque tenho... Você vai correr?
1: Academia?
0: É. Tá certo, né? Ó, amanhã vai esquentar, viu? Então. Então aproveita, faz hoje que tá um pouquinho mais tranquilo, fresco. Amanhã durante o dia não corra, viu? Tá parecendo que você vai mais é correr. Por que você não pega, aproveita o pessoal do Corpo de Bombeiros ali? Já é quase o horário do deles fazer
1: amanhã,
0: a academia.
1: Hoje eu vou, amanhã eu vou.
0: Ah, tá, sei. Aham, uhum. Quero só ver.
1: Nossa senhora.
0: Ah, e até o momento também não há nenhum alerta meteorológico vigente específico para Bandeirantes que indique situação de risco para amanhã nas fontes oficiais aqui do nosso estado, né? O monitoramento ele continua e a qualquer mudança significativa você pode acompanhar pelos canais oficiais da Defesa Civil. Em caso de emergência, ligue 199 para a Defesa Civil ou 193 para o Corpo de Bombeiros. Momento Defesa Civil aqui na Casa FM, informação que orienta, prevenção que protege. Defesa Civil, somos todos nós e o nosso Momento Defesa Civil volta amanhã aqui na programação da nossa Casa Sertaneja.

Ai, ai, ai, cada uma que eu vejo! 17 horas mais 28 minutos. Alô, Wagner, toma! O Wagner ligadinho com a gente. Aproveitando, mandar um abraço também pro Luiz, né? O Luiz Henrique, todos os dias a partir das 5 horas da manhã, tá aqui com a gente, né, Wagner? O Wagner fica o dia inteiro aguentando o Luiz lá, né? É brincadeira, viu? Um abraço, viu, Wagner? Um abraço pra vocês que estão ligadinho com a gente. Mandar um abraço também, além do Wagner, a Dani também, todo o pessoal lá do setor da habitação, né? Do setor de habitação do nosso município, tá lá o Wagner, a Dani, também o Luiz Henrique, tá todo mundo lá, todos os dias lá, atendendo a nossa comunidade, né? Um abraço, muito obrigado. Aproveitando também, mandar um abraço pra ela que não perde um programa nosso. Oi, Jaque! A Jaque tá ligadinha com a gente também, sintonizada aqui, mandar um abraço pra Gi também, né? A Gi sintonizada com a gente, muito obrigado pela audiência de vocês. A Maria Clara também ligadinha aqui com a gente, né, Maria Clara? Um abraço, mandar um abraço também pra ele, que chegou aqui com a gente. Alô, Claudião! Um abraço, viu? Um abraço pro Claudião também, sintonizado aqui. O Eduardo ligadinho com a gente também. Ô, Wagner, não deixa o Marcelo ler o que você me mandou, viu? Se o Marcelo ler, ai, ai, ai. Um abraço pro Marcelo Timóteo também, né? O nosso Quem Paga a Festa, né? Lembrando que tá chegando a nossa Expoban 2026, tá chegando. O Wagner já tá na correria junto com o pessoal do Corpo de Bombeiros, preparando tudo, organizando tudo pra nossa arena lá, pra nossa estrutura da nossa Expoban 2026, né? Um abraço, valeu, valeu, viu, Wagner? Mandar um abraço pra Adriana ligadinha aqui com a gente também, né, Adriana? Um abraço, valeu, valeu. Simbora, simbora atendendo pedidos. É hora dele. Luan Santana vai especialmente pra Duda, que tá ligadinha com a gente, né, Duda? Sorria! Luan Santana agora aqui na nossa Casa Sertaneja.

0: É isso aí, 17 horas mais 37 minutinhos, 17 horas mais 37 minutinhos aqui na programação da nossa casa. Olha só, o pessoal chegando por aqui. É, né, Wagner? É, o Wagner tá zoando todo mundo aqui, viu, Marcelo? É, quem paga a festa tá zoando o Carmelo, aqui tem gerência. Aqui tem gerência, né? O Carmelão tá aqui do lado, viu, Wagner? O Carmelão tá aqui do lado da casa aqui, tá aqui do lado da rádio. Eu não posso zoar muito ele, não. Vai que ele vem aqui. Já mete o pé na porta aqui e derruba tudo aqui. Isso aí, o pessoal ligadinho aqui com a gente. Mandar um abraço também pro Cuco. Alô, Cuco! É uma vez na vida o Lúcio vai na academia, né, Cuco? Uma vez na vida e outro só por Deus. Já eu toco sua música aí, fechou? Ai, meu Deus do céu. Mandar um abraço também pra Luciana, né? A Luciana e o Carlos lá no sertãozinho. O pessoal ligadinho com a gente lá no distrito Nossa Senhora da Candelária, mais conhecido como Sertãozinho. Mandar um abraço pro pessoal lá no sertãozinho, pro Gabriel também, né? Pra Larissa, né? Olha lá, dona Larissa. A dona Larissa, é brincadeira, viu? Ontem ela tava brava. Tá brava hoje de novo. Só fica mandando figurinha de brabeza. Isso aí, o pessoal ligadinho aqui com a gente. Deixa eu ver. 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
0: 87.7, participe com a gente você também, 999-20-4010, 999-20-4010, é o WhatsApp aqui da nossa casa, né? É o WhatsApp pra você participar e interagir com a gente, né, Zezito? Mandar um abraço pro Zezito também, ligadinho com a gente. Alô, Tata! A Thalita também, que não perde um programa nosso, ligadinho junto com a gente também. Mandar um abraço pro Paleta, né, Paletinha? O Luiz Otávio Paleta, sintonizado, ligadinho aqui com a gente, um abraço, viu? Eu vou atender agora o Cuco. Ô, Cuco, o Lúcio diz que faz academia, você acredita? Eu acho que, não sei não, viu? Acho que ele não tá fazendo é nada, ele deve tá indo lá, senta lá nos aparelhos lá e do jeito que chega, fica. Acho que é só pra passar hora, viu? Mandar um abraço pro Cuco que tá ligadinho com a academia, até ele tá rindo, viu, Lúcio? Fala nada pra você não. Simbora, simbora, é hora, Mundão Moderno, Bison e Camaceto aqui na nossa casa.

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2: 17:46 aqui na programação da nossa casa. Está começando mais uma edição do Minuto Bicho, levando informação, conscientização e uma mensagem de respeito por todos os animais. E hoje vamos falar de uma atitude que parece simples, mas que pode evitar muitos problemas: observar o comportamento do seu animal. Cães e gatos não conseguem explicar quando estão sentindo dor ou quando alguma coisa não está bem. Por isso, mudanças repentinas como falta de apetite, apatia, agressividade, fora do habitual e dificuldade para caminhar ou isolamento merecem atenção, viu? Quando perceber algo diferente, procure orientação veterinária. E atenção também com a prevenção dentro de casa. Produtos de limpeza, medicamentos, venenos, produtos químicos e alimentos inadequados devem ficar sempre fora do alcance dos animais. Muitos acidentes acontecem justamente por descuido ou falta do armazenamento adequado. Na guarda responsável, existe uma regra fundamental: não basta alimentar, é preciso proteger. Água limpa, alimentação adequada, abrigo, higiene, vacinação, controle de parasitas, cuidados veterinários e segurança fazem parte da responsabilidade de quem decidiu ter um animal. E quando falamos em maus tratos, lembre-se, sofrimento não acontece apenas através das agressões físicas. Abandono, privação de água e alimento, falta de abrigo adequado e condições que comprometam a saúde e o bem-estar também precisam ser combatidos. O Projeto Bicho de Bandeirantes continua atuando na proteção animal. A entidade trabalha com voluntários, realizando resgate de animais vulneráveis, encaminhamento para lares temporários, tratamento veterinário, castração e posterior busca por adoção responsável. O próprio município também mantém em 2026 registro de atuação institucional realizado ao Projeto Bicho. E fica uma dica especial para hoje: antes de comprar, pense na adoção. Existem muitos cães e gatos esperando uma família que lhes dê uma segunda oportunidade. Mas adote somente quando tiver condições de assumir esse compromisso para toda a vida. A causa animal precisa de todos nós. Você pode ajudar adotando, sendo voluntário, contribuindo com doações ou simplesmente compartilhando uma campanha de adoção ou de um animal que precisa de ajuda. Porque muitas vezes, um compartilhamento é um caminho entre um animal abandonado e uma nova família. Eu sou Richard Damasceno e este foi mais um Minuto Bicho aqui na nossa Casa FM. Projeto Bicho Bandeirantes, proteção, respeito e uma nova chance para quem não tem voz. Juntos, salvaremos o mundo, uma patinha de cada vez.

17 horas e 50 e... Opa, 50 minutinhos, Richard. 17 horas mais 50 minutinhos aqui na nossa casa. É brincadeira, viu? Mandar um abraço pro Luciano, que tá ligadinho aqui, sintonizado com a gente também. Alô, Vitão! Vitão sintonizado aqui com a gente também. A Thaís, ligadinha. Um abraço, viu, Thaís? Pessoal do Projeto Bicho, nosso muito obrigado também, que estão ligadinho com a gente, né, Rafa? A Rafa tá lá na Iara, sintonizada aqui na nossa casa FM. Um abraço. Viu? Oi, Adriane, tudo bem? Adriane também, legal, legal, ligadinha aqui com a gente, muito obrigado pela sua audiência. A Isabela chegou aqui com a gente também. Oi, Isabela, tudo bem? Tudo jóia? Pessoal que tá todos os dias aqui sintonizados na nossa casa e vocês que estão gostando do Minuto Bicho, muito obrigado também, né? É uma participação também de vocês. Vocês podem dar dicas também do que a gente falar no nosso Minuto Bicho aqui, né? Deixa eu ver quem mais tá chegando aqui comigo. Oi, Emily, tudo bem? Tudo jóia? Emily ligadinha aqui com a gente também, sintonizado, né? Mas eu vou atender os pedidos agora. Chega de enrolação, Richard, vamos atender os pedidos. Ela que tá ligadinha aqui com a gente, né, Adriane? Pediu Marília Mendonça e vai ouvir agora aqui na nossa casa, Eu Sei de Cor. Boa tarde!

17h58. Opa, tá saindo tudo aqui nos áudios. 17h58. Pessoal chegando aqui com a gente nessa tarde de quarta-feira. Um abraço pro pessoal que tá chegando aqui com a gente, né, Cezinha? Um abraço, valeu, valeu. Mandar um abraço também pra Bia que tá ligadinha aqui com a gente, né? Oi, Nicole! Tudo bem? Tudo jóia? A Bia, a Nicole, tá todo mundo sintonizado com a gente nessa quarta-feira, né? O pessoal vai descobrindo o programa, vai ligando aqui pra gente, vai participando. Um abraço, viu? Ah, isso aí, é isso aí. Deixa eu ver quem mais tá aqui comigo. Oi, Maicon! O Maicon tá sintonizando aqui com a gente também. Um abraço pro Maicon, né? Ligadinho aqui com a gente também. 17h59, atendendo a Bia que tá ligadinha com a gente. Yasmin Santos, sinto muito, mas não sinto mais. É isso, Bia? Simbora, então, aqui na programação da nossa casa.

18 horas mais 2 minutinhos aqui na nossa casa. É hora daquele momento de reflexão, aquele momento, né, que nós tira do nosso dia para refletirmos. É hora do nosso momento, Ângelos. A Casa Sertaneja volta já, não saia daí, eu já volto.

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2: Olá, meu amigo, olá, minha amiga ouvinte, eu sou o Padre Ezequiel e estamos juntos para mais um momento de oração. É a oração do Ângelus. Nesta quarta-feira, o que você quer agradecer? Qual o seu pedido? Compreendendo que o pedido é sempre colocar diante de Deus, que já sabe aquilo que nós precisamos. Por isso, a atitude de agradecimento é uma atitude madura, muito mais do que o pedido. Nós queremos colocar a nossa vida para que tenhamos saúde, nós queremos colocar o nosso trabalho para que a gente consiga ter no trabalho a dignidade, que o trabalho seja uma fonte de bênçãos. Queremos colocar a nossa família, as pessoas que nós amamos e agradecer por tudo e colocar nos cuidados de Deus. Qual a sua intenção? Qual a sua oração? Nos coloquemos em oração porque Deus vem ao nosso encontro. Ele nos ama. E nesta hora pedimos a intercessão de Nossa Senhora. Nossa Senhora de muitos nomes, mas é a Mãe de Jesus. Por isso, convido você para rezar. O pensamento do dia é o seguinte: o desejo é o pontapé inicial para qualquer conquista. Quando você deseja intensamente, você coloca em movimento a energia do universo que trabalha em seu favor. Por isso, qual o seu desejo? Deseje coisas boas para você e para os outros. Meditemos a canção. Alegria.

0: Vamos rezar juntos. O anjo do Senhor anunciou a Maria, e ela concebeu do Espírito Santo. Ave Maria, cheia de graça, o Senhor é convosco. Bendita sois vós entre as mulheres, e bendito é o fruto do vosso ventre, Jesus. Santa Maria, Mãe de Deus, rogai por nós, pecadores, agora e na hora da nossa morte. Amém. Eis aqui a escrava do Senhor, faça-se em mim segundo a vossa palavra. Ave Maria, cheia de graça, o Senhor é convosco, bendita sois vós entre as mulheres, e bendito é o fruto do vosso ventre, Jesus. Santa Maria, Mãe de Deus, rogai por nós, pecadores, agora e na hora de nossa morte. Amém. E o Verbo se fez carne e habitou entre nós. Ave Maria, cheia de graça, o Senhor é convosco, bendita sois vós entre as mulheres, e bendito é o fruto do vosso ventre, Jesus. Santa Maria, Mãe de Deus, rogai por nós, pecadores, agora e na hora de nossa morte. Amém. Rogai por nós, Santa Mãe de Deus, para que sejamos dignos das promessas de Cristo. Oremos. Derramai, ó Deus, a vossa graça em nossos corações, para que, conhecendo pela mensagem do anjo a encarnação do vosso Filho, cheguemos por sua paixão e cruz à glória da ressurreição. Por Cristo nosso Senhor. Amém. E assim concluímos mais um momento da nossa oração, e agora eu quero abençoar você, a sua família e a sua vida. O Senhor esteja convosco, Ele está no meio de nós. Por intercessão da Mãe de Jesus, nossa Mãe, Mãe de toda a humanidade, ela que nos ensina a ficarmos em pé diante dos problemas, diante das dificuldades, que ela nos inspire a caminhar com força, com cabeça erguida, com desejo sempre mais intenso de amor, de vida plena, de saúde. Por intercessão da Mãe Maria, o Deus que nos ama, que nos dá todo o bem, te abençoe e te guarde. Em nome do Pai, do Filho, do Espírito Santo. Amém.
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Estamos de volta, 18 horas mais 12 minutinhos, 18 horas mais 12 minutinhos aqui na programação da nossa casa. Uma ótima tarde pra você. Oi, Giovana, tudo bem? Mandar um abraço pra ela que tá ligadinha com a gente aqui. Oi, Giovana, tudo jóia? É, sintonizada, já vou mandar uma música pra você aí, tá? Sigilo, Guilherme Benuto já toca aqui na nossa programação. Quero mandar um abraço também pro Rafa que tá ligadinho com a gente, o Rafael Xuxa. É legal, né? Aproveitando também, o pessoal tá fazendo uma campanha, né? Uma campanha nesse domingo no Parque do Povo, a partir das 9h30 da manhã, em prol ao Wesley, né? Então, eu compartilhei o vídeo aqui no meus stories, vou compartilhar daqui a pouquinho também no meu Instagram, @richard.damasceno, né? Então, nesse domingo tem um evento beneficente lá no Parque do Povo, a partir das 9h30 da manhã, tá? A partir das 9h30 da manhã, lá no Parque do Povo. Então, desde já convidando você que está sintonizado aqui com a gente, estaremos presentes por lá também, né? Para esse evento super especial em prol do Wesley, né? Que está lá em Londrina, internado, né? Vítima aí de uma fatalidade que ocorreu em Bandeirantes no último domingo, né? Então, desde já, convidando você também para estar presente lá, né? Um evento beneficente em prol ao Wesley, né? Então, a gente espera vocês lá. Então, aproveitando já, né? O pessoal que tá aqui, a Ana, tá ligadinha aqui com a gente, tá acompanhando o nosso programa, né? Ela já mandou o vídeo aqui para nós e a gente vai divulgar também, viu, Ana? Olha só, mandar um abraço pro Maicon também. O Maicon tá ligadinho aqui com a gente, né, Maicon? Um abraço, muito obrigado pela audiência de vocês. O Adrianinho do táxi também, sintonizado aqui com a gente, né, Adriano? O Zé Roberto, o Vitão do táxi, pessoal que tá todos os dias aqui sintonizados com a gente. Muito obrigado pela audiência de vocês, viu? Muito obrigado pela audiência de vocês. 18 horas e 14 minutinhos, 18 horas e 14 minutinhos. É hora de mais música aqui na nossa programação, atendendo ela, que tá ligadinha com a gente. Giovana, pra você, Sigilo, Guilherme Benuto aqui na nossa casa.

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É, 18 horas e 24 minutinhos aqui na nossa casa, 18 horas mais 24 minutinhos. Alô, Igor, tudo bem? Tudo jóia? Chegando por aqui, o Igor ligadinho com a gente aqui também, um abraço, viu? Mandar um abraço pro David também, né? O pessoal tá chegando por aqui, a Ana também tá aqui sintonizada com a gente. Pessoal aqui, todos os dias que fica ligadinho com a gente. Já manda aí pra você, tá, Igor? Já mando aí pra você, fechou? Deixa eu ver quem mais tá aqui comigo, participando aqui, sintonizando aqui. Alô, Laurindo! O Laurindo chegou aqui com a gente também, mandar um abraço pra ele, pra Dona Maria. Dona Maria tá lá. Eu passei vindo pra rádio aqui, a Dona Maria tava na área lá, vendo o movimento do Parque do Povo, né, Dona Maria? Um abraço pra Dona Maria, o Laurindo, a Fia, o Robson, o pessoal que tá ligadinho com a gente, que liga com a gente aqui na nossa casa todos os dias, todas as tardes aqui pela nossa casa sertaneja. Um abraço, viu? Um abraço. Vamos que vamos! Mandar um abraço também pra eles, que tá aqui comigo também, né, César? O César Quirão. Ei, Quirão, tá ligadinho aqui com a gente também. Mandar um abraço pro Eduardo Tinte, sintonizado também aqui na nossa programação. O Marcos também, Marcos Júnior, que não perde um programinha. O Marcos desde cedo já liga na casa aqui e acompanha a gente por aqui, né, Marcos? Valeu, valeu. Simbora, vamos atender o pedido do Igor. Tão feliz, Marcos Belucci? Vai estar na Expoban 2026 também. Com certeza a gente não vai perder, né? Marcos e Belucci agora aqui na nossa casa e também estará na nossa Expoban 2026. Simbora, boa tarde!

Bolacha do pote aqui, mandar um abraço pro Rafa lá em Santa Mariana, ligadinho com a gente aqui na programação do sabadão, a partir das 5 horas, tem sertanejo de verdade aqui na nossa casa, né, Rafa? Mas não traz o Patrick não, porque o Patrick vem aqui, come todas as bolachas, é brincadeira, viu, Patrick? É brincadeira! Falou, Rafa, valeu! É isso aí, né, o pessoal aqui junto com a gente, falando em bolacha, quero falar pra você dos nossos apoios culturais, quero falar pra você da padaria e confeitaria do Joãozinho, viu? 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Valeu, Joãozinho, valeu pessoal que tá ligadinho com a gente, né, Gustavo? Gustavo chegou por aqui também, um abraço, viu, Gustavinho? Simbora, simbora! Vamos atendendo os pedidos aqui do pessoal. Alô, Zezito, um abraço. Atendendo os pedidos. É hora deles. Conrado e Alexandro, abelhas na nossa casa.

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2: Nós querendo voltar no tempo. E com 5 dedinhos pra você, faço um sinal. Tchau, tchau, tchau.
3: 17:40, 18:40 aqui na nossa casa. É hora de dar tchau.
2: Tchau, tchau, tchau. E com 5 dedinhos pra você, faço um...
3: É isso aí, Alisson. Valeu, valeu. Tchau, tchau, tchau. Você que ficou com a gente até agora, você que ficou sintonizado aqui na nossa programação, eu vou ficando por aqui, na certeza que a gente volta amanhã, quinta-feira, a partir das 17 horas, aqui na programação da nossa Casa FM, viu? Muito obrigado aos nossos apoios culturais, a galera da Padaria e Confeitaria Joãozinho, o pessoal de Moura Pães, o nosso muito obrigado a você que ficou ligadinho com a gente. É hora de dar tchau, na certeza que a gente se vê por aí pelas ruas da nossa cidade. Muito obrigado você que ficou com a gente até agora. Fique agora com aquelas melhores músicas que vocês já conhecem, uma atrás da outra, aquelas músicas que vocês gostam de paixão, que vocês já conhecem aqui na nossa programação. Eu volto amanhã, a partir das 5 horas, viu, pessoal? Eu espero vocês, a gente se vê aí pela rua, vou estar por aí e eu espero a participação de vocês amanhã novamente. Valeu, galera! Tchau, tchau! Fique agora com Gorjeta do Garçom! Diego e Arnaldo, participação, João Neto e Frederico. Tchau, tchau! Fui! Até amanhã!

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0: saúde. A suspensão será mantida até que a empresa comprove a adoção de medidas técnicas, de segurança e de governança que sejam adequadas para proteger os menores de 18 anos.
1: Hoje, na apresentação da Voz do Brasil, Mariana Jungmann e Luciano Seixas.
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1: Foram regulamentados 4 decretos na área de energia e transição energética.
2: Entre as medidas está a regulamentação das atividades de captura e armazenamento de carbono e também a abertura do mercado livre de energia.
1: Os detalhes você vai ouvir agora na reportagem de Graziele Bezerra.
3: Um dos decretos assinados nesta quarta-feira regulamenta o uso de tecnologias de captura e armazenamento de carbono. A medida contribui para a redução das emissões de gases de efeito estufa e para tornar o Brasil um país carbono negativo, como explica o ministro de Minas e Energia, Alexandre Silveira.
4: Capturar o carbono, colocá-lo onde é possível colocá-lo de forma segura, nas rochas, e tornar a produção de petróleo e a produção de outros biocombustíveis com captura e estocagem negativa de carbono.
3: Outro decreto estimula a produção e consumo de combustível sustentável de aviação no país. O ministro Silveira também anunciou a regulamentação da abertura do mercado de energia, permitindo que consumidores de baixa tensão escolham seu próprio fornecedor de energia elétrica, o que alcança consumidores residenciais, pequenas indústrias e comércios.
4: Até dezembro de 27, todo o comércio e toda a indústria poderá escolher de quem comprar energia, e até novembro de 28, todos os consumidores brasileiros.
3: Também foi regulamentado o mercado de hidrogênio de baixa emissão de carbono no país. O decreto prevê a estruturação do Sistema Brasileiro de Certificação de Hidrogênio, que tem como objetivo comprovar o desempenho ambiental do hidrogênio em comparação com outros combustíveis. Reportagem Graziele Bezerra.
2: Estradas, portos, aeroportos e hidrovias. Um documento aponta os principais desafios no modal de transportes do Brasil.
1: O Plano Nacional de Logística mapeia problemas atuais, prevê demandas que devem crescer e aponta onde a infraestrutura de transportes precisa avançar em até 2025.
5: O plano reúne 31 eixos prioritários de transporte para os próximos 24 anos. São 12 rodoviários, 8 ferroviários, 4 aquaviários e 7 intermodais, que combinam diferentes formas de transporte. Outros 11 eixos integram um banco de projetos para estudos futuros. Com 112 objetivos prioritários, o Plano Nacional de Logística identifica problemas que precisam ser enfrentados hoje, demandas que podem crescer até 2050 e oportunidades de desenvolvimento regional. O plano também identifica a necessidade de ampliar o uso de ferrovias, hidrovias e cabotagem e de melhorar a integração entre diferentes modos de transporte. Entre os desafios estão os gargalos para o transporte de produtos importantes para a economia brasileira, como soja, milho e carnes. O ministro de Portos e Aeroportos, Tomé Franca, defende novos modais para ampliar o escoamento.
6: Um grande gargalo do setor portuário hoje não é mais a sua capacidade, mas o acesso aos portos para que a gente possa ter maior eficiência. A gente precisa integrar esses modos de transporte. Portanto, eu acho que o PNL, ele aponta para esse futuro da infraestrutura brasileira.
5: Hoje, as rodovias respondem por mais da metade do transporte de cargas e o setor emite cerca de 217 milhões de toneladas de CO2 por ano. O ministro dos Transportes, Jorge Santoro, explica que o PNL vai ser o principal instrumento de transformação do setor para a próxima geração.
7: Então, isso é um investimento que tem um efeito multiplicativo na economia muito relevante, muito importante. E a gente, com esse PNL, está procurando propor um olhar diferente para o país nos próximos anos.
5: O documento foi elaborado pelos Ministérios dos Transportes e de Portos e Aeroportos, com participação dos estados, do setor produtivo, da sociedade civil e de especialistas. Reportagem Pablo Mundim.
1: Como a gente ouviu na reportagem de Pablo Mundinho, o Plano Nacional de Logística prevê ações até o ano de 2050. Cerca de 5.300 empresas brasileiras foram diretamente afetadas pelas novas tarifas de importação anunciadas pelos Estados Unidos contra o Brasil.
2: Para ajudá-las a enfrentar as dificuldades causadas pela perda do mercado norte-americano, a Agência Brasileira de Promoção de Exportações, Apex Brasil, anunciou uma série de ações.
1: Elas envolvem atendimento individualizado para encontrar outros países compradores e auxílio para adaptação a novos mercados.
2: Mais cedo, eu conversei com o presidente da Apex Brasil, Laudemir Miller, sobre essa atuação. Acompanhe. Presidente Laudemir Miller, um prazer ter o senhor com a gente aqui na Voz do Brasil, seja bem-vindo. Então, vamos falar pra gente, explica pra gente, por favor, sobre esse plano de diversificação de exportações. O que que é essa nova estratégia criada pela Apex para ajudar as empresas que foram afetadas pelas novas tarifas dos Estados Unidos?
8: Oi, Mariana, um prazer estar aqui. É um plano de socorro, de atendimento às empresas que estão sendo impactadas pelo aumento de tarifas pelo governo americano. Nós temos hoje vários setores, mais de 2.000 produtos estão com tarifas elevadas. Você imagina que de uma hora para outra o empresário brasileiro está enfrentando um imposto a mais, uma tarifa a mais de 40%. Então nós vamos apoiar diretamente as empresas brasileiras, vamos trabalhar com 5.300 empresas para que essas empresas, o empresário, possa encontrar, ficar frente a frente com o comprador internacional do mercado dele, né, do produto dele, em mercados alternativos. Então é isso que a gente vai fazer. Nós vamos fazer isso por meio de feiras internacionais, rodadas de negócios, trazer compradores ao Brasil, e o nosso objetivo é realmente fazer com que apoiar esses empresários para que eles diversifiquem, encontrem um novo caminho, encontrem um novo mercado.
2: Pois é, o senhor mencionou aí 5.300 empresas, né, afetadas, que podem ser ajudadas por esse novo plano. São 35 setores econômicos. Quais são esses setores, presidente? Onde é que o problema é mais grave? E o plano, ele tem mecanismos aí para priorizar alguns setores onde, entre esses 35, onde o problema seja ainda pior?
8: Nós vamos atender a todas as empresas impactadas, né? 5.300 empresas, todas as empresas impactadas pelo tarifaço. Claro que a gente tem algumas prioridades, são setores que estão sofrendo mais, né? Porque a gente tem muitas empresas, por exemplo, do setor de rochas, que pega muito, né? Aí a região do Espírito Santo, que os Estados Unidos é o mercado principal. A gente tem o setor de madeira, que pega a região sul, que os Estados Unidos é o mercado principal. Móveis, a gente tem calçados, têxteis, enfim, de várias regiões do Brasil. Nós vamos priorizar estes setores numa estratégia também setorial. A Apex Brasil, que é a Agência Brasileira de Promoção de Exportação, nós temos uma parceria com 29 entidades setoriais, empresariais, que estão conosco nesse grande movimento, né, de apoiar essas empresas. Então a gente tem prioridade, mas nós vamos atender todas as empresas, cada uma delas individualmente. E aí, Mariana, até para as empresas, né, as pessoas que estão ouvindo a Voz do Brasil e acompanhando a gente, o Brasil, neste mês de julho, nós exportamos 35 bilhões de dólares. E de janeiro a julho, a balança comercial brasileira já registra 220 bilhões de dólares de exportação. Ano passado, nesse período, a gente estava em 200 bilhões. E o que está acontecendo, né? Nós temos, portanto, 20 bilhões a mais em relação ao ano passado. Nós caímos a exportação para os Estados Unidos em 3 bilhões de dólares, mas nós tivemos um aumento para a Europa de 3,1 bilhões de dólares. Para a Índia, que é um mercado que agora a gente está tracionando mais as nossas exportações, nós crescemos 2 bilhões e 700 milhões, nós crescemos 11 bilhões e 300 milhões para a China. Então, a exportação brasileira está num caminho muito importante. A gente já tem um superávit da balança comercial no Brasil deste ano, nessa metade do ano, de 50 bilhões de dólares, mas tem setores que estão sofrendo com o mercado americano. Então, nós estamos num movimento geral para trabalhar a diversificação das exportações brasileiras, com um foco específico nas empresas que estão sendo afetadas. E a gente vai trabalhar com vários mercados. Vamos trabalhar com o Canadá, com o México, a gente vai trabalhar a África, vamos trabalhar com a Europa, que a gente tem esse acordo tão importante, com a Alemanha, vamos trabalhar com a Ásia principalmente, né? Não só China, mas Filipinas, Indonésia, Malásia, Singapura, que a gente acabou, que o Brasil acabou de assinar um acordo. Então é um grande movimento de ampliação das exportações do Brasil, de diversificação das exportações brasileiras, mas principalmente, sabe, Mariana, para pegar na mão, para atender aquele empresário que de uma hora para outra está enfrentando um imposto de 40%. É para esse empresário que é esse plano. E o que que a gente vai fazer? Nós vamos colocar compradores internacionais do produto dessa empresa frente a frente para que ele possa negociar. E a gente vai fazer isso, inclusive, com isenção de taxa. Nós não vamos cobrar os serviços que geralmente a Apex Brasil cobra, né? A gente tem algum subsídio, mas dessa vez a gente vai fazer com uma isenção total de taxa para esses setores, porque realmente as empresas estão precisando. E ainda mais, muitos empresários nos falam assim, mas eu estava preparado para os Estados Unidos.
2: Sim, inclusive, uma alegação, né? Ah, é um mercado específico, eu tinha que vender para a demanda da forma como eles apresentam. É possível adaptar isso para outros mercados?
8: Muitos, por exemplo, falam assim, mas a minha máquina, ela está certificada para o mercado americano, né? O meu produto tem uma certificação específica, eu fiz uma adaptação, eu mudei minha embalagem, seja específico para os Estados Unidos. Nós vamos poder atender também essas empresas, inclusive com apoio financeiro para certificação, para mudança de embalagem, num valor de até R$40 mil. Então, as empresas que trabalharem com a Apex Brasil, que se inscreverem, que entrarem nesse nosso plano de diversificação, vão ter uma série de medidas de estar frente a frente com um comprador internacional, mas também de se preparar. E o empresário vai poder ele buscar uma certificação, vai poder ele, por exemplo, fazer uma adaptação no produto, e aí a gente vai ter uma metodologia, inclusive, de fazer um ressarcimento de até R$40 mil para realmente a gente trabalhar nos próximos 12 meses para que essas empresas encontrem um novo mercado. Nós não queremos e não vamos, Mariana, abandonar os Estados Unidos. Estados Unidos é um mercado muito importante, nós vamos continuar trabalhando nos Estados Unidos, junto com as empresas brasileiras, inclusive junto com as empresas americanas. Nós temos um escritório, a Apex Brasil tem um escritório em Washington, onde nós vamos trabalhar para que o setor privado estimule, negocie um aumento das isenções. Nós queremos que mais produtos brasileiros fiquem isentos, os produtos já isentos, nós queremos aumentar a nossa participação no mercado americano, mas o nosso ponto principal agora é diversificar as exportações brasileiras e pegar na mão, apoiar esses empresários que estão sofrendo com esse aumento de tarifa repentina, né? O que muda os negócios, muda toda a estratégia, e a Apex Brasil, a Agência Brasileira de Promoção de Exportações, junto com 29 entidades do setor privado brasileiro, vão trabalhar a partir de hoje já, junto com as empresas, para que elas possam encontrar um novo mercado e seguir as exportações.
2: Presidente, o senhor mencionou até um atendimento individualizado que vai ser feito com as empresas, né? Ou seja, cada uma sendo atendida na sua especificidade. Exato. Os empresários, então, que estiverem, né, esses 5.300 empresários que estiverem interessados em receber esse apoio da Apex Brasil, como é que eles devem proceder? Onde eles podem procurar informação? Como é que eles podem acessar a Apex?
8: Eles podem procurar diretamente a Apex Brasil, que é apex.com.br. Então, a gente já está preparado para atender essas empresas, e o atendimento é individualizado, Mariana. Sabe por quê? Porque cada empresa tem a sua realidade, tem o seu produto, tem a sua estratégia, tem a sua maturidade. Então, nós vamos atender uma por uma, montar uma estratégia para o seu produto, para um mercado alternativo. A gente tem uma base de inteligência muito importante de oportunidades dos mercados internacionais para cada um desses produtos, mas também toda uma estratégia com 29 entidades do setor. Então, a empresa também pode procurar a sua entidade, empresa de calçado, de móveis, de plástico, enfim, de 29 setores que nós estamos trabalhando nessa parceria, nesse grande movimento, nesse esforço extraordinário. Toda a nossa equipe tá mobilizada. É a hora de a gente se unir para diversificar as exportações brasileiras, para apoiar os nossos empresários que tanto trabalho, que tem orgulho do seu produto. A exportação muitas vezes é um sonho para o empresário, né? E esse sonho, em alguns casos, está interrompido. Então a gente quer voltar a sonhar com outro mercado para que esse produto que é tão bom, que é resultado do trabalho de muitas pessoas, de homens, mulheres, empresários, empresárias, possam encontrar um novo caminho, possam encontrar um novo mercado. E aí esse é o trabalho que a gente começa a fazer a partir de hoje.
2: Muito bem, nós conversamos com Aldemir Miller, presidente da Apex Brasil. Presidente, muito obrigada pela sua entrevista à Voz do Brasil.
8: Obrigado, Mariana, e obrigado aí a todos os ouvintes que acompanham a Voz do Brasil.
2: Pequena correção, o endereço da página da Apex é apexbrasil.com.br.
1: A Agência Nacional de Proteção de Dados determinou que o Discord suspenda as transmissões ao vivo na plataforma no Brasil.
2: A medida preventiva foi tomada após a identificação de falhas na proteção de crianças e adolescentes.
1: A decisão faz parte de uma fiscalização iniciada na semana passada após episódio que resultou na morte de uma adolescente de 13 anos.
9: As transmissões ao vivo, as famosas lives, realizadas dentro da plataforma Discord, serão suspensas após determinação da Agência Nacional de Proteção de Dados, a ANPD. O bloqueio deve começar em até 3 dias úteis e vale também para outros recursos de compartilhamento de vídeo. Segundo a agência, foram identificados riscos graves relacionados ao uso das lives para violência, assédio, automutilação e incentivo ao suicídio envolvendo crianças e adolescentes. O Discord é uma plataforma que permite a troca de mensagens por texto, voz e vídeo. O serviço também reúne comunidades em que os usuários podem conversar e interagir em tempo real, sobretudo por meio das lives em jogos online. De acordo com a ANPD, pela forma como o serviço funciona, o Discord não consegue analisar o conteúdo das transmissões em tempo real. A plataforma depende de sistemas automatizados e de denúncias dos próprios usuários para identificar possíveis violações, como explica o superintendente de fiscalização da ANPD, Fabrício Lopes.
10: Se o Discord não consegue ter acesso ao conteúdo do cliente, ele não consegue de maneira espontânea e automatizada agir em tempo para evitar essas violações que acontecem ali dentro, como exposição de crianças e adolescentes a conteúdo violento, a incitação à automutilação, a maus tratos e até tortura de animais, entre outros conteúdos proibidos pelo artigo 6º do ECA Digital.
9: A agência ainda apura outras possíveis falhas, como problemas na verificação de idade e na remoção de conteúdos que violem os direitos de crianças e adolescentes. O superintendente de fiscalização da ANPD, Fabrício Lopes, explica ainda que a suspensão será mantida até que a empresa comprove a adoção de medidas técnicas, de segurança e de governança que sejam adequadas para proteger os menores de 18 anos.
10: Essa suspensão ela vai ser por prazo indeterminado, porque o motivo que justificou essa suspensão precisa ser vencido antes de que a plataforma possa restaurar essas funcionalidades. Enquanto permanecerem as razões técnicas que justificaram essa suspensão, a gente não entende como possível a restauração dessas funcionalidades.
9: O Discord tem 3 dias úteis para comprovar o cumprimento da determinação e 10 dias úteis para apresentar recurso. Caso sejam confirmadas as irregularidades, a empresa também poderá sofrer sanções previstas no Estatuto Digital da Criança e do Adolescente, o ECA Digital, incluindo multa de até 50 milhões de reais por infração. A decisão faz parte de uma fiscalização iniciada na semana passada, que investiga um grupo criminoso suspeito de incentivo ao suicídio por meio do Discord, resultando na morte de uma adolescente de 13 anos no último dia 22 de julho. Segundo a plataforma Discord, uma investigação interna identificou evidências de que a atividade criminosa foi coordenada em outras plataformas e afirma contar com equipes especializadas que trabalham no combate a indivíduos envolvidos em atividades violentas. Reportagem Thaís de Araújo.
2: Hoje é Dia Nacional dos Direitos Humanos.
1: E nesta data vamos falar sobre o Clique Cidadania, um aplicativo móvel gratuito desenvolvido que funciona como um guia digital de direitos, serviços e políticas públicas.
3: Encontrar o serviço público certo nem sempre é uma tarefa simples. Para ajudar nessa busca, o aplicativo Clique Cidadania reúne informações sobre direitos e orienta como acessar serviços de assistência social, saúde, educação, trabalho e renda. Além das orientações, o aplicativo também reúne canais de atendimento para situações de violação de direitos, como o Disque 100 e o Ligue 180, como detalha Fernanda Becker, coordenadora geral de promoção dos direitos das pessoas migrantes, refugiadas e apátridas.
11: É um lugar de acessar direitos. Você tem informação sobre o direito e sobre o órgão, a instituição que você pode buscar, né? E aí tem a geolocalização, você consegue georreferenciamento de achar onde está aquele espaço no seu território, na palma da mão.
3: Além de explicar a função de cada serviço público, o aplicativo conta com um mapa integrado que mostra onde ficam as unidades, como CRAS, CREAS, unidades básicas de saúde, conselhos tutelares e outros equipamentos públicos mais próximos da localização do usuário. Como é integrado ao sistema de navegação do celular, também permite traçar rotas até os locais de atendimento. O aplicativo também pode atender a demandas específicas e disponibilizar novos temas, como explica Fernanda Becker.
11: Ele é um aplicativo dinâmico, né? A mais nova guia dele é de brasileiros retornados, né? Repatriados. Para quando as pessoas que chegam aqui, em maioria deportadas, assim como os migrantes, que às vezes estão muito tempo fora do país, já passam a entender os seus direitos, quais órgãos e quais instituições buscar.
3: O Clique Cidadania está disponível de graça para celulares Android e oferece conteúdos em português, espanhol e inglês. Reportagem Luciana Colares de Holanda.
2: Instituições federais de ensino superior terão 154 mil vagas em cursos de formação continuada para professores da educação infantil em 2027.
1: A partir de 17 de agosto, as instituições interessadas em oferecer os cursos poderão se inscrever na chamada pública no Sistema Integrado de Monitoramento, Execução e Controle, o SIMEC.
2: As inscrições devem ser feitas até o dia 9 de setembro e os resultados serão divulgados em 9 de outubro.
1: O endereço para inscrição é cimec.mec.gov.br.
2: Foram reabertas as inscrições para instituições de ensino criarem novos programas de residência médica.
1: Também é possível solicitar ampliação de vagas nos programas já existentes.
2: Novos pedidos podem ser feitos até 31 de agosto.
1: Podem participar instituições federais ligadas ao Ministério da Saúde ou da Educação, órgãos públicos e instituições privadas sem fins lucrativos.
2: A inscrição pode ser feita no site site sigresidencias.saude.gov.br.
1: E essas foram as notícias do governo federal.
2: Uma realização da Secretaria de Comunicação Social da Presidência da República.
1: Com produção da empresa Brasil de Comunicação.
2: Fique agora com o Minuto do TCU e em seguida as notícias do Poder Judiciário e do Congresso Nacional. Boa noite.
1: Boa noite para você, até amanhã.
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15: Oh, Você vai ouvir agora notícias do Poder Judiciário.
16: Presidente do STF se reúne com representações diplomáticas do grupo de países da América Latina e do Caribe.
17: Urna eletrônica ganha nova interface para as eleições 2026.
16: Para o STJ, poderes para atuação extrajudicial de advogado não limitam procuração geral em processos judiciais.
17: Boa noite, eu sou Marcela Luiz.
16: Eu sou Walter Lima.
17: O presidente do Supremo Tribunal Federal, ministro Edson Fachin, se reuniu hoje com representações diplomáticas do grupo de países da América Latina e do Caribe.
16: Na ocasião, ele destacou duas prioridades da agenda externa do STF. A primeira prioridade é a defesa da democracia constitucional que, segundo Fachin, se encontra sob pressão em diferentes partes do mundo. Na ocasião, ele falou sobre a importância da independência judicial. Vamos ouvir um trecho da fala do ministro.
18: Em particular, tenho buscado, seja multilateralmente, seja bilateralmente, contribuir para a articulação de uma rede de cortes supremas e tribunais constitucionais atentos para a autonomia dos juízes como pressuposto da democracia constitucional. Afinal, são os juízes, sobretudo os juízes constitucionais, os guardiões últimos dos direitos fundamentais.
17: A segunda prioridade da agenda externa do Supremo, apontada por Fachin, é a ênfase na América Latina e no Caribe, com a consolidação de uma região de encontro, de entendimento e cooperação.
16: O presidente do STF também destacou que o Supremo vai sediar, em novembro deste ano, o 11º encontro do Fórum de Cortes Supremas do Mercosul.
17: Plenário do STF reconhece validade da moratória da soja e decide sobre leis de Rondônia e Mato Grosso que restringem benefícios fiscais.
16: A moratória da soja é um acordo privado e voluntário firmado entre empresas que impede a aquisição de produtos de fazendas localizadas em áreas desmatadas após julho de 2008 na Amazônia. Marta Ferreira.
19: O julgamento começou em março, mas foi suspenso após o Supremo decidir encaminhar o caso ao Núcleo de Solução Consensual de Conflitos. A ideia era buscar um acordo entre as partes. No entanto, em junho, houve um recuo que impossibilitou um consenso sobre o tema. Na retomada do julgamento, o plenário reconheceu a validade das leis estaduais e a licitude da moratória da soja. Também decidiu pela consequente extinção das ações e procedimentos relacionados à sua suposta ilegalidade.
17: Urna eletrônica ganha nova interface para as eleições 2026.
16: Com as novidades, votação será mais acessível e intuitiva. Fábio Ruas.
20: Na interface, uma nova fonte torna a urna mais acessível para pessoas com deficiência visual, porque o desenho das letras privilegia contraste, espaçamento e definição dos caracteres, facilitando a leitura. Também foi inserida uma barra de progresso que permite ao eleitor acompanhar em tempo real o andamento da votação. Além dessas novidades, também foi ampliado o uso de Libras, a língua brasileira de sinais, em diferentes etapas da votação.
17: Procuração dada a advogado para atuar em processos continua válida, mesmo se conceder poderes para atuação fora da justiça, perante órgãos administrativos.
16: Essa conclusão é do STJ, Fátima Uchoa.
21: Ainda na fase de conhecimento em ação de indenização por danos morais, uma operadora de plano de saúde substituiu advogados e apresentou procuração que dava às novas representantes amplos poderes para o foro em geral e as autorizava a representá-la perante especialmente duas autarquias federais. A terceira turma do STJ reconheceu a regularidade da representação processual da empresa e afastou a necessidade da intimação pessoal no cumprimento de sentença. Segundo a relatora, ministra Nancy Andrighi, nesse caso, quando a procuração prevê vê expressamente poderes gerais para o foro a inclusão de atribuições extrajudiciais, ainda que qualificadas como especiais, não restringe a representação judicial.
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17: Uma boa noite.
16: E até amanhã.
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1: Eu sou Paula Groba.
2: E eu sou Humberto Pinheiro.
1: E estes são os destaques de hoje do Jornal do Senado, que começa agora.
2: Senado aprova protocolos de atendimento a doenças cardiovasculares no SUS.
1: Vagas ociosas em ônibus escolares rurais poderão atender professores e universitários.
2: Segurança pública pode ter prioridade na restituição do imposto de renda.
1: Boa noite.
2: Boa noite.
1: Doenças cardiovasculares são a principal causa de morte no Brasil, mas em muitos casos o desfecho pode ser diferente quando o atendimento é rápido e o tratamento começa nos primeiros minutos.
2: É justamente para agilizar esse socorro que o Senado aprovou um projeto que prevê protocolos específicos para o atendimento desses casos no SUS. Os detalhes com o repórter Douglas Castilho.
3: O maior gargalo combatido pela proposta é a falta de previsão específica para que as unidades de pronto atendimento, UPAs, utilizem terapias trombolíticas, que consistem basicamente na utilização de remédios capazes de dissolver coágulos sanguíneos. Esse tipo de procedimento médico desempenha papel crucial na resposta imediata a casos como o de infarto do miocárdio, sobretudo em localidades onde não seja possível realizar práticas mais complexas como cirurgias. A relatora substituta, a senadora Damaris Alves, do Republicanos do Distrito Federal, falou da necessidade de aprovação da medida.
4: No infarto agudo do miocárdio, a rapidez no reconhecimento do quadro clínico e na instituição do tratamento adequado é fator decisivo para a sobrevida e o prognóstico do paciente.
3: Na prática, já existem normas do Ministério

0: do projeto, senadora Tereza Leitão, do PT de Pernambuco, explicou a urgência da aprovação do texto.
1: É muito importante para o momento atual que nós vivemos com a ameaça dos impactos climáticos provocados pelo El Niño.
2: O Senado também aprovou a medida provisória que abriu crédito extraordinário para garantir o pagamento de ajuda de custo às famílias da zona da Mata Mineira que tiveram perdas materiais provocadas pelas fortes chuvas na região.
0: A medida provisória seguiu para promulgação. Repórter Alexandre Campos.
3: O Senado confirmou a medida provisória que abriu crédito extraordinário no valor de R$75 milhões ao orçamento do Ministério da Integração e do Desenvolvimento Regional. Esse valor garantiu o pagamento de apoio financeiro às famílias residentes na zona da Mata Mineira que tiveram prejuízos materiais e perderam bens por causa de fortes chuvas no início deste ano. O governo transferiu uma parcela única de R$ 7.300 a cerca de 10 mil famílias atingidas. No entanto, parte dos recursos liberados pela MP ainda não teve destinação. Se a medida provisória não fosse aprovada antes do fim do seu prazo de vigência, esse montante não poderia mais ser usado, como explicou o presidente do Senado, Davi Alcolumbre.
4: O governo federal ainda tem um saldo, e se nós perdermos esse saldo do crédito extraordinário, algumas propostas em relação a desastres naturais vão perder o objeto no Ministério, para que essas famílias que foram atingidas por esse desastre não percam esse apoio do governo federal.
3: Como não sofreu alterações durante sua análise no Congresso Nacional, a medida provisória segue para promulgação.
2: Professores e estudantes do ensino superior poderão utilizar vagas ociosas nos veículos do transporte escolar das áreas rurais.
0: Foi o que aprovou a Comissão de Educação. O projeto segue agora para análise do plenário. Repórter Rodrigo Rezende.
5: O projeto garante que as vagas ociosas no transporte escolar rural possam ser utilizadas pelos professores e por universitários. O senador Camilo Santana, do PT do Ceará, que apresentou o relatório favorável ao projeto feito pela senadora Jussara Lima, do PSD do Piauí, ressaltou que a possibilidade de uso do transporte se dará apenas após o atendimento de todos os alunos da zona rural da educação básica. Camilo apresentou uma emenda que permite que os estudantes de institutos federais também possam usar do benefício.
6: Mas muitas vezes o transporte ele vai ocioso, com assentos ociosos, então esses assentos vão permitir que professores que muitas vezes precisam se deslocar, que às vezes não tem um transporte próprio, não tem incentivo, eles vão poder utilizar. E a gente incluiu, que não estava previsto, também os alunos dos institutos federais, que também muitas vezes sofrem com essa questão do transporte, deslocamento da sua casa aos campi.
5: Para possibilitar a utilização dos assentos vagos, o projeto modifica uma lei de 2004 que criou o Programa Nacional de Apoio ao Transporte Escolar.
2: Segurança pública e agilidade no atendimento a pacientes com câncer serão as principais prioridades do senador Sargento Reginauro, do PSDB do Ceará. Ele assumiu temporariamente a cadeira do senador Eduardo Girão do Novo, também do Ceará, que se licenciou do mandato para disputar as eleições de 2026 como candidato a vice-presidente.
0: Ao tomar posse, Reginauro afirmou que vai trabalhar pela efetivação da chamada Lei dos 60 Dias, que estabelece prazo máximo para o início do tratamento de pacientes com câncer após o diagnóstico. O senador lamentou que, em muitos casos, a demora do atendimento pelo SUS pode agravar a doença e até contribuir para a morte dos pacientes.
2: Reginauro também destacou ter sido o primeiro bombeiro a ocupar uma cadeira no Senado. Segundo ele, sua trajetória política começou na luta classista, em defesa dos profissionais da segurança pública, que à época tinham pouco reconhecimento e valorização.
7: Nós éramos uma categoria para ilustrar bem. O bombeiro é praticamente como um extintor, mas você só lembra dele na hora do incêndio. Hoje se debate a valorização dos profissionais da segurança.
0: Já o senador Carlos Fávaro, do PSD de Mato Grosso, defendeu o projeto de sua autoria que proíbe as apostas online, as chamadas bets. O parlamentar relatou casos de famílias que enfrentam dívidas, conflitos e perda de renda associados a apostas.
2: Segundo Fávaro, o problema vai além da atuação de plataformas irregulares e está relacionado ao próprio modelo de negócio das BETs. O senador avalia que a regulamentação não é suficiente para eliminar os riscos e defende o fim das autorizações existentes com um período de transição de até 5 anos.
8: Ouvi mães que não dormem mais porque os filhos apostam o salário inteiro, não tem como pagar o aluguel. Ouvi pais que descobriram que o cartão de crédito estava estourado porque o filho jovem entrou numa espiral de apostas que ele não consegue parar. Ouvi esposas que perderam o casamento porque o marido esconde dívidas de apostas.
0: Profissionais de segurança pública poderão ter prioridade no recebimento da restituição do imposto de renda.
2: O projeto foi aprovado pela Comissão de Assuntos Econômicos do Senado e, se não houver recurso para o plenário, segue para a Câmara dos Deputados. A reportagem é de Marcela Cunha.
9: Se virar lei, os profissionais de segurança pública terão preferência na restituição do imposto de renda, depois dos idosos e dos contribuintes, cuja principal fonte de renda é o magistério. A medida alcança os profissionais de segurança pública previstos na Constituição e no Sistema Único de Segurança Pública, além dos agentes do sistema socioeducativo. Autor da proposta, o senador Jaime Campos, do União de Mato Grosso, afirmou que a prioridade é uma forma de reconhecer o trabalho de categorias que enfrentam riscos diariamente.
10: São policiais, bombeiros, guardas municipais, agentes penais que deixam suas casas para enfrentar a criminalidade. Não estamos falando de privilégio, estamos falando de reconhecimento.
9: A mudança não altera o valor das restituições, nem cria uma nova despesa para o governo, como explicou o presidente da Comissão de Assuntos Econômicos, o senador Renan Calheiros, do MDB de Alagoas.
11: Não tem repercussão fiscal, inverte apenas a ordem das prioridades e atende com essa prioridade os profissionais da segurança pública que cuidam da proteção de vida das pessoas.
9: Se não houver recurso para análise pelo plenário do Senado, o texto segue para a Câmara dos Deputados.
0: Edição de Paula Groba e trabalhos técnicos de Eliseu Caires. O Jornal do Senado fica por aqui. Acompanhe agora as notícias da Câmara dos Deputados. Boa noite.
2: Boa noite e até amanhã.
12: Jornal Câmara dos Deputados. Deputados criam programa que promove a inclusão digital de idosos.
13: Câmara analisa a participação de sindicalistas em conselhos estatais.
12: Projeto reconhece o trabalho das mulheres no setor da pesca artesanal.
13: Parlamentares pedem votação do fim da escala 6x1 no Senado Federal.
12: Boa noite. Benedita da Silva, do PT do Rio de Janeiro, cobra do Senado a votação da proposta que reduz a jornada de trabalho e acaba com a escala 6x1. A congressista argumenta que a mudança amplia o tempo de descanso e de convivência familiar dos trabalhadores.
13: Benedita da Silva considera que a redução da jornada também pode favorecer a saúde e a produtividade dos cidadãos. Para ela, os avanços tecnológicos permitem rever o tempo de trabalho sem retirar direitos ou comprometer a atividade econômica.
12: Carlos Aratini, do PT de São Paulo, defende o fim da escala 6x1 e a redução da jornada de trabalho semanal para 40 horas, sem diminuição dos salários. O deputado pede que a presidência do Senado dê andamento à proposta aprovada pela Câmara.
13: Carlos Aratini argumenta que a medida vai permitir mais convivência entre os trabalhadores e suas famílias. Segundo o deputado, a redução da jornada também é viável diante dos ganhos de produtividade proporcionados pelas novas tecnologias.
12: Trabalho. Projeto que permite a participação de sindicalistas em conselhos de estatais avança na Câmara. A repórter Maria Neves traz mais informações sobre a proposta.
14: A Comissão de Trabalho da Câmara aprovou o projeto do deputado Raimundo, PT do Rio de Janeiro, que autoriza a participação de dirigentes sindicais nos conselhos de administração de empresas públicas ou de economia mista. Atualmente, a legislação proíbe a presença de sindicalistas nesse esses conselhos. Para Reymond, essa vedação não se justifica e é inconstitucional. Na opinião do deputado, impedir que um cidadão ocupe o cargo de representante eleito dos empregados em um conselho de administração de empresa estatal por ser dirigente sindical se choca com a liberdade associativa prevista na Constituição. Relator do texto, o deputado Bongás, do PT do Rio Grande do Sul, acrescenta que ninguém melhor que o dirigente sindical para defender os interesses dos trabalhadores nos conselhos das empresas públicas.
15: Quando a categoria precisa indicar alguém, o dirigente sindical pode também ser indicado. E eu quero dizer, até como ex-dirigente sindical, responsável de estudar com mais profundidade, dedicação de tempo, conhecimento das legislações, que ele pode exercer melhor esta representação da categoria nos interesses da estatal.
14: Como forma de evitar um possível conflito de interesses, o projeto prevê situações em que o dirigente sindical não deve participar das decisões do Conselho de Administração. A proposta veda a participação nas deliberações sobre assuntos que envolvam relações sindicais, remuneração, benefícios e vantagens, inclusive em matérias de previdência complementar e assistenciais. O projeto que autoriza a participação de dirigentes sindicais nos conselhos de administração de empresas públicas ainda será analisado pelas comissões de administração e de Constituição e Justiça. Da Rádio Câmara de Brasília, Maria Neves.
13: Silvia Cristina, do PP de Rondônia, cobra a votação da proposta de emenda à Constituição que garante a transposição de servidores dos ex-territórios para os quadros da União. A deputada critica o fato de a proposta estar parada na Câmara há mais de 2 anos.
12: Por isso, Silvia Cristina pede o apoio dos colegas para reunir as 22 assinaturas necessárias à inclusão da PEC na pauta da Comissão de Constituição e Justiça. Para a deputada, a medida representa justiça e reconhecimento aos trabalhadores dos ex-territórios.
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17: Economia.
13: Luiz Lima, do Novo do Rio de Janeiro, avalia que o poder de compra do salário mínimo diminuiu nos últimos anos. O deputado compara os preços entre o governo anterior e a atual gestão federal, afirmando que a quantidade de sacos de cimento comprados com um salário mínimo caiu de 69 para 45.
12: Luiz Lima lamenta o que classifica como empobrecimento das famílias brasileiras, devido também à alta no preço dos alimentos. O parlamentar acrescenta que o salário mínimo do Brasil está entre os mais baixos da América do Sul.
13: Jandira Fegali, do PCdoB do Rio de Janeiro, ressalta a necessidade de um projeto nacional de desenvolvimento focado na soberania econômica, tecnológica e ambiental, em contraposição a propostas de privatização e alinhamento geopolítico externo.
12: Jandira Fegali argumenta que o país deve usar suas riquezas estratégicas para gerar empregos e fortalecer a indústria. Ela defende um Brasil competitivo e sofisticado, alinhado a parceiros comerciais importantes.
17: Agricultura.
13: Afonso Ram, do PP, cobra uma solução para o endividamento dos agricultores atingidos pelas secas e enchentes no Rio Grande do Sul. Ele critica a medida provisória que cria linhas de crédito para renegociar dívidas rurais e afirma que nenhum produtor conseguiu acessar o benefício.
12: Afonso Ram defende mudanças na medida para garantir o refinanciamento aos produtores que atendam aos critérios estabelecidos. O deputado observa que mais de 180 mil agricultores gaúchos dependem da renegociação para retomar a produção.
17: Meio ambiente.
13: Célia Chacriabá, do PSOL de Minas Gerais, alerta que julgamentos de ações previstos no STF podem enfraquecer o licenciamento ambiental e facilitar a exploração mineral em territórios indígenas e quilombolas. Ela chama a atenção para os riscos à saúde das comunidades e para a biodiversidade.
12: Célia Chacriabá também cobra a votação na Câmara do projeto que criminaliza a misoginia. Para a deputada, adiar a análise da proposta significa deixar as mulheres mais vulneráveis à violência.
17: Previdência.
13: O projeto que reconhece o trabalho das mulheres no setor de pesca artesanal já está pronto para sua última votação na Câmara. A repórter Silvia Munhato conta quais as medidas propostas.
18: A Comissão de Defesa dos Direitos da Mulher da Câmara aprovou o projeto que reconhece formalmente as mulheres que atuam em todas as etapas da cadeia produtiva da pesca artesanal como trabalhadoras do setor. Na prática, o texto assegura a elas acesso a direitos sociais e previdenciários, como auxílio doença, seguro defeso e salário maternidade. O projeto define como trabalhadoras da pesca as mulheres que exercem atividades de preparo de redes e embarcações, captura, cultivo e manejo de organismos aquáticos. Também estão incluídas as fases de beneficiamento, transporte, comercialização e até a gestão e produção de conhecimento ligadas à cultura pesqueira. A deputada Laura Carneiro, do PSD do Rio de Janeiro, autora do projeto, afirma que a proposta deixa de ver o trabalho dessas mulheres como um complemento do realizado por seus companheiros.
19: E, ao mesmo tempo, ela tem que estar disponibilizado a ela as linhas de crédito que são disponibilizadas aos pescadores artesanais e também, e muito importante, quando do defeso ela não recebe nada. Então imagina, ela é uma marisqueira, trabalha no marisco, mas ela não é considerada pescadora artesanal e ela não recebe nada.
18: A deputada Rogéria Santos, do Republicanos da Bahia, relatora do texto, diz que a cadeia produtiva da pesca depende diretamente do trabalho feminino, especialmente no beneficiamento do pescador para agregar valor ao produto. A proposta que reconhece o trabalho das mulheres na cadeia produtiva da pesca ainda será analisada pela Comissão de Constituição e Justiça. Da Rádio Câmara de Brasília, Silvia Munhato.
12: Giovânia de Sá, do Republicanos de Santa Catarina, defende a revisão das regras de aposentadoria especial para trabalhadores expostos a agentes nocivos. A proposta reduz exigências de idade criadas pela reforma da Previdência e prevê benefício de 100% da média das contribuições.
13: Relatora da matéria, Giovânia de Sá, pede urgência para votação no plenário. A deputada avalia que as regras da reforma da Previdência prejudicaram categorias submetidas a atividades insalubres, como mineiros, metalúrgicos e trabalhadores expostos a agentes químicos, físicos ou biológicos.
17: Desenvolvimento Regional.
12: Padre João, do PT de Minas Gerais, reclama do fechamento de agências do Banco Itaú em pequenos municípios da Zona da Mata. Ele defende que a instituição financeira, sindicatos, Ministério do Trabalho e órgãos de defesa do consumidor promovam debates sobre os impactos da medida.
13: Para exemplificar a insensibilidade do fechamento, Padre João cita Urucânia, cidade onde a maioria dos 4.500 clientes do banco tem dificuldades para usar serviços digitais. Ele destaca que servidores estaduais vão ter que buscar atendimento presencial em outros municípios.
17: Educação.
12: Na avaliação do IDEB, Índice de Desenvolvimento da Educação Básica, o município de Parnarama, no Maranhão, alcançou o primeiro lugar do estado na categoria Anos Finais da Rede Pública Municipal. Para Rubens Pereira Júnior, do PT, o resultado é fruto do esforço conjunto da Secretaria Municipal de Educação, do Corpo Docente e das famílias.
13: Segundo Rubens Pereira Júnior, a conquista reflete a convicção de que o desenvolvimento social e a construção de um futuro melhor só ocorrem quando a educação é entendida como pilar de transformação. Ele reforça o compromisso de apoiar o avanço dos indicadores da região.
17: Justiça.
12: Jorge Sola, do PT da Bahia, cobra investigações e a responsabilização de políticos da oposição sobre denúncias de um desvio bilionário de recursos do INSS e de contratos irregulares envolvendo o Banco Master e a gestora Reag Investimentos.
13: Para Jorge Sola, decisões de ministros do STF indicados na gestão anterior e a condução da CPI do INSS são exemplos de proteção a alguns investigados. Por outro lado, o parlamentar destaca a recuperação de mais de 2 bilhões de reais para os aposentados, promovida pelo atual governo.
12: Júnior Amaral, do PL de Minas Gerais, cita o escândalo envolvendo fraudes no INSS para reiterar críticas ao governo federal. O deputado questiona supostas relações entre pessoas ligadas à atual gestão e integrantes apontados como envolvidos no esquema.
13: Júnior Amaral também acusa parlamentares governistas de tentarem distorcer os fatos, afirmando que o eleitorado deve dar uma resposta nas urnas. O parlamentar afirma que é preciso responsabilizar os envolvidos nas fraudes e combater a corrupção no país.
17: Segurança Pública.
12: Luiz Couto, do PT da Paraíba, defende a aprovação do projeto que criminaliza a misoginia. Na visão do deputado, manifestações de ódio e discriminação contra as mulheres não podem ser confundidas com opinião ou liberdade de expressão.
13: Luiz Couto lembra que o projeto já foi aprovado pelo Senado e teve o regime de urgência aprovado na Câmara. O parlamentar acredita que a votação da proposta é um passo importante para reforçar a proteção às mulheres.
12: Para Fernanda Pessoa, do PSD do Ceará, a Lei Maria da Penha representa uma das principais conquistas brasileiras no enfrentamento à violência contra a mulher. Mas a deputada cobra mais avanços no que diz respeito à prevenção, proteção e punição a agressores e autores de feminicídios.
13: Fernanda Pessoa ressalta a trajetória de Maria da Penha, que transformou sua dor em luta em defesa das brasileiras. Ela também defende urgência na aprovação da lei que tipifica a misoginia, sustentando que o ódio e o desprezo contra as mulheres precisam ser enfrentados pelo Estado e pela sociedade.
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17: Política.
12: Tadeu Venere, do PT do Paraná, critica a tentativa de registro de candidaturas de agentes políticos declarados inelegíveis pela Justiça Eleitoral. O deputado cita ainda a ausência de candidatos em debates para cargos majoritários.
13: De acordo com Tadeu Venere, a Operação Lava Jato teria causado prejuízos ao Paraná e ao Brasil, com impacto sobre o mercado de trabalho. Para ele, envolvidos na ação buscam novos cargos públicos, apesar das restrições impostas pela Justiça.
12: João Carlos, do Republicanos, do Amazonas, anuncia seu retorno à Câmara de Vereadores de Manaus depois de ter atuado por 4 meses como deputado federal. Em sua avaliação, o conhecimento acumulado em Brasília servirá para conectar melhor as demandas locais ao debate nacional.
13: João Carlos observa que a atuação federal serviu para reafirmar a importância do Estado e da região amazônica para o restante do país, não apenas como paisagem distante. Ele ressalta ainda a relevância da atuação de vereadores no cotidiano das famílias e nas comunidades locais.
17: Ciência e tecnologia.
12: A Câmara aprovou a criação de um programa para promover a inclusão digital de idosos. A repórter Paula Bittar acompanhou a votação.
1: A Comissão de Constituição e Justiça da Câmara aprovou um projeto que cria o 60 Digital, o Programa Nacional de Oficinas Digitais para a Terceira Idade. O objetivo é promover a inclusão digital por meio de capacitação tecnológica gratuita. A proposta prevê parcerias com escolas, universidades, centros de convivência e outras instituições para as oficinas, que deverão abordar temas como usos de smartphones e aplicativos de comunicação, acesso a serviços bancários e públicos digitais, navegação segura na internet e prevenção a golpes digitais e uso das redes sociais de forma segura e produtiva. O relator na CCJ, deputado Júlio César Ribeiro, do Republicanos do Distrito Federal, ressaltou a importância da inclusão dessa faixa etária.
21: A tecnologia faz parte da nossa vida e precisa estar ao alcance de todos, inclusive da população idosa. A proposta, ela é simples, é ajudar os idosos a terem mais autonomia e segurança para o celular, acessar serviços, se comunicar e utilizar as ferramentas digitais no seu dia a dia. É inclusão, independência e mais qualidade de vida para quem tanto já contribuiu com o nosso país.
1: O projeto que cria o Programa Nacional de Oficinas Digitais para a Terceira Idade já pode seguir ao Senado. Da Rádio Câmara de Brasília, Paula Bittar.
13: Merlong Solano, do PT do Piauí, pede que o Congresso regulamente as plataformas digitais para combater crimes praticados na internet. Para o deputado, as redes são usadas para disseminar discursos de ódio, desinformação, golpes financeiros e conteúdos prejudiciais às crianças.
12: Merlong Solano defende a suspensão da Discord no Brasil por considerar que a plataforma não oferece proteção adequada ao público infantil. O parlamentar também pede a votação de projetos que regulamentam as Big Techs e combatem a disseminação de notícias falsas.
17: Comissões.
13: Glauber Braga, do PSOL do Rio de Janeiro, critica a abertura de processo contra a deputada Érica Hilton, do PSOL de São Paulo, no Conselho de Ética. O parlamentar acusa o órgão da Câmara de agir de forma seletiva.
22: O Conselho sem ética tem que acabar. Tá virando praxe. Atacam, agridem e aí depois, quando a pessoa se defende, tocam o Conselho de Ética para cima para tentar calar vozes divergentes. Eu quero saber quando que o Conselho sem ética vai avaliar algum caso de parlamentares envolvidos com orçamento secreto. Quando é que isso vai acontecer?
12: Glauber Braga também critica as chamadas emendas PIX, que permitem a transferência direta de recursos indicados por parlamentares para estados e municípios. Ele defende mais transparência na destinação do dinheiro público e afirma que a concentração de recursos pelo Congresso prejudica investimentos essenciais para o país.
13: Termina agora o Jornal Câmara dos Deputados, produzido pela Rádio Câmara, com trabalhos técnicos de Everson Urani e apresentação de José Carlos Andrade e Luciana Vieira. Uma boa noite para você.
12: Ótima noite. A Voz do Brasil volta amanhã.
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0: Olá, meu caro e minha cara ouvinte, estamos juntos mais uma vez. É uma alegria muito grande poder falar com você. A palavra que nós ouvimos deve ser palavra partilhada. Gostaria de falar hoje sobre o tema da morte. O que vem depois da morte? Todos nós nos interessamos por esta questão. Nós temos anseio por saber como será o nosso fim, pois as ideias que fazemos da morte e do que nela nos está reservado determinam nosso modo de lidar com o assunto. Ou nos causam medo, ou nos dão segurança e confiança, ou nos tornam difícil demais pensar a esse respeito, ou então nos ajudam a integrar a morte à nossa vida e face à certeza de nosso fim também a viver mais consciente e atentamente. Somente quando aceitamos a morte como meta e não como extinção de nossa vida, nos convencemos de nossa existência mortal e dignificamos a condição de seres humanos destinados à ressurreição. Na verdade, quando nós falamos em vida eterna, nós percebemos uma divergência nos estudos entre aquilo que a Bíblia fala e aquilo que a filosofia e a teologia falam. A filosofia fala sobre a imortalidade da alma. Nós também muitas vezes compreendemos assim: bom, nós temos uma alma imortal, mas se a alma é imortal, então o corpo se desvincula da alma e a alma, que é imortal, continua na eternidade, ou seja, a alma continua viva. Mas como então compreender a ressurreição? Nós somos imortais ou nós ressuscitamos? Significa que tudo morre e Deus nos ressuscita como identidade. Aí há uma diferença. As pessoas, muitas vezes, elas falam: não, a nossa alma é imortal. Mas então, se a alma é imortal, como compreender a ressurreição? A Bíblia fala em ressurreição dos mortos. Na teologia reina uma grande discussão se as duas afirmações são conciliáveis. Muitos estudiosos da Bíblia dizem que aquilo que a Bíblia fala de ressurreição nada tem a ver com a imortalidade da alma ensinada, por exemplo, por Platão. Só que se eu omitir aquilo que a filosofia fala a respeito dos seres humanos e falar apenas de uma forma teológica sobre a ressurreição, então aí a questão fica mais nebulosa e pouco atraente. Dessa maneira, a ressurreição por obra de Deus no dia do juízo final passa a ser apenas um ato arbitrário, no qual até eu posso crer, mas não consigo compreender. É dever do teólogo, é dever do estudioso da Bíblia refletir sobre a morte e sobre a vida eterna. Nós não podemos desconsiderar aquilo que a filosofia fala, aquilo que a psicologia fala, aquilo que a Bíblia nos traz como elementos importantes e também unir isso à reflexão teológica. As imagens que criamos a respeito da morte e da vida eterna não irão satisfazer a nossa curiosidade, mas deverão nos ajudar a viver mais intensa e conscientemente esta vida. A questão de como nós compreendemos a vida depois da morte devem nos ajudar a viver a vida melhor aqui, agora, os nossos dias. Vivamos bem esses nossos dias, porque isso que é importante. Por isso, caros ouvintes, esse assunto dá o que falar e nós vamos refletir em outros momentos. Um forte abraço para você. Deus te abençoe em nome do Pai, do Filho e do Espírito Santo. Amém.
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0: 8 e 6.
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0: tem que respeitar nosso país, Pernambuco.
1: Em Bandeirantes, 21 graus.